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2: 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Atlântida, essa é a rádio das nossas vidas, a melhor vibe do FM, um ótimo sábado pra você, muito boa noite, sabadão chegou na programação aqui da Atlântida e com ele mais uma edição do nosso Green Valley Station. A partir de agora, eu, arroba TT Trevisol, tô na área pra gente comandar 2 horas com o melhor da música eletrônica em parceria com o Green Valley, um dos melhores clubes de música eletrônica do mundo. E hoje o set é de um francês que já passou por todo canto da cena eletrônica. Tô falando de Sebastian Leger, o cara que lançou o primeiro disco em 99, na leva do French Touch. Nunca ficou parado num estilo só, passou por house, por techno, pelo eletro e hoje toca ao vivo com uma estante sintetizadora modular montada em cima da sua mesa. O cara fundou o selo Mistakes Music em 2007 e hoje comanda o Lost Miracle. E em 2020, para você ter uma ideia, você que tá ouvindo a programação, o cara tocou na frente das pirâmides de Gizé, no Egito, e ainda lançou uma faixa especial apenas para aquela noite. Então vamos nessa? Vamos curtir a boa música eletrônica aqui na Atlântida? Aumente seu volume, Sebastian Leger, no nosso Green Valley Station.
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0: Sebastian Leger na programação do nosso Green Valley Station, som que trabalha melodia sem largar a pista um segundo. E esse é o tipo de nome que passa pela pista quente do Green Valley, o segundo melhor clube do mundo, segundo a DJ Mag Top 100 de 2026. Ou seja, é uma grande referência na cena eletrônica e muitos, muitos anos sempre teve na ponta, dominando esta parada. Ou seja, Green Valley é um dos melhores locais para você curtir a boa música eletrônica na sua essência. E para você que gosta de grandes festas, grandes eventos, já vai anotando aí, dia 5 de setembro tem Max Styler no Green Valley, tem mais coisa legal vindo por aí. Os próximos anúncios sempre em primeira mão pelo Instagram, então não deixe de seguir @greenvalleybr lá no Instagram para você ficar por dentro de tudo que acontece. Bom, vamos fazer o seguinte, antes de eu ir pro show do intervalo, acessa aí greenvalleybr.com para você garantir o seu ingresso para os próximos eventos. A gente vai pro show do intervalo e na sequência tem mais música eletrônica para toda a Rede Atlântida. É o nosso Green Valley Station no ar.
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10: Será que a comunicação da sua marca está ignorando o público que mais cresce no Brasil? Hoje, toda marca quer a atenção da geração Z, mas muitas acabam ignorando o consumidor maduro. Pessoas acima dos 50 anos movimentam mais de R$1,5 trilhão de reais por ano na economia brasileira. São consumidores ativos, conectados e com alto poder de compra. Mas quando esse público não se vê representado pelas marcas, a conexão simplesmente não acontece. Por isso, antes de definir a próxima campanha, vale uma reflexão. A sua comunicação conversa com quem realmente compra o seu produto? Quer entender melhor o comportamento do consumidor e tomar decisões de marketing mais estratégicas? Acesse negóciossc.com.br.

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3: Atlântida, essa é a rádio das nossas vidas, a melhor vibe da FM, um ótimo sábado pra você, estamos de volta chegando com o nosso Green Valley Station, música eletrônica em parceria com um dos melhores clubes de música eletrônica do mundo. A partir de agora, os principais nomes da cena eletrônica nacional e mundial passam por aqui e eu, arroba TT Trevisol, tô chegando pra fazer, né, essa comunicação aqui, juntando a partir de agora Rio Grande do Sul e Santa Catarina, todo o sul do Brasil unido e conectado pela boa música eletrônica. E hoje a gente vai ouvir um som de um francês que tem uma sonzeira fina, elegante, pegada e com certeza diferenciada. Tô falando de Sebastian Leger, o cara que cresceu numa casa de músicos clássicos. Conta que quando era criança tocava na França Eurodance. Levou um tempo até virar o cara que chega para tocar com módulos no palco, em vez de só levar o seu pendrive. E em 2008 fez o Essential Mix da BBC Radio 1. Hoje toca em grandes festivais pelo mundo. E esse é um dos nomes que passa pela pista clássica, pela pista confirmada do Green Valley. Então, vamos ouvir a boa música eletrônica. Aumente seu volume, porque hoje, sabadão, é Sebastian Leger no nosso Green Valley Station.
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0: São as batidas da música eletrônica na programação aqui da Atlântida. Essa é a rádio das nossas vidas, sonzeira, sonzeira do início ao fim, com o francês Sebastian Ledger na programação. E assim a gente vai chegando ao final de mais um Green Valley Station, do começo ao fim. Muita música eletrônica, muito groove, melodia sem pressa e aquela sonzeira fina de todo sábado na programação. Se você já era fã, sabe que o cara não repete a mesma noite duas vezes. Se tá conhecendo agora, começa por Lanarca e por Giza, e o resto você vai com certeza entender sozinho. Bom, pra galera que se liga aqui na programação, não esquece, tudo que rola no Green Valley é só seguir @GreenValleyBR no Instagram, e aí você fica por dentro de cada novidade em primeira mão, lineups, datas, tudo que o clube tá preparando pra você não perder os grandes eventos que vêm por aí. Sábado que vem tem mais programação por aqui, fica aí o convite pra galera e já vai colocando na sua agenda, porque dia 5 de setembro tem Max Styler no clube, vem mais coisa legal por aí, os anúncios saem primeiro no Instagram. Bora curtir então o mês de setembro, uma grande festa em um dos melhores clubes do mundo. Bom, é isso, garante seu ingresso, greenvalleybr.com, eu @TTTrevisol, vou ficando por aqui, valeu Rio Grande do Sul, valeu Santa Catarina, valeu você que gosta da boa música eletrônica, com certeza sábado que vem estamos de volta com mais um grande nome da cena eletrônica mundial. Valeu, até mais, até o próximo Green Valley Station.
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2: Estamos no ar na melhor vibe do FM aqui na Atlântida, Rádio das Nossas Vidas, para abrir mais um final de semana com muita música com o ATL DJ Weekend. Eu sou a

0: música e a gente tocar juntos por aqui as noites da Atlântida. Eu vou abrir já por aqui com o pedido da audiência, versão remix para a faixa de Cissy Peniston com Finally.
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0: Bolgen e David Guetta com Let's Go, fechando o primeiro bloco de músicas do ATL DJ Weekend para todo o sul do Brasil, aqui nas ondas da Rede Atlântida. Eu sou arroba Guzanotto, vou para um breve intervalo comercial e daqui a pouquinho eu tô de volta com mais música aqui na Atlântida.
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0: Estamos no ar, de volta com o ATL DJ Weekend para todo o sul do Brasil, aqui nas ondas da Rede Atlântida. A gente segue com uma hora de músicas. Eu sou arroba Guzanotto, vou te esperando por aqui. A versão de The Clots para a faixa Neutron Dance.
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15: Já reparou que alguns restaurantes estão sempre lotados, mesmo sem fazer promoções? Muitas vezes o motivo não está no cardápio, está na experiência. Cada vez mais as pessoas escolhem lugares que oferecem algo além da comida. Um evento temático, música ao vivo, uma harmonização, qualquer experiência que torne aquele momento diferente. E sabe o que acontece? O cliente não só volta, como também recomenda o lugar para outras pessoas. Em um mercado cada vez mais competitivo, proporcionar uma boa experiência pode ser um diferencial tão importante quanto um bom cardápio. Quer descobrir tendências do seu segmento para atrair mais clientes? Acesse negóciossc.com.br.
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8: Será que a comunicação da sua marca está ignorando o público que mais cresce no Brasil? Hoje, toda marca quer a atenção da geração Z, mas muitas acabam ignorando o consumidor maduro. Pessoas acima dos 50 anos movimentam mais de R$1,5 trilhão de reais por ano na economia brasileira. São consumidores ativos, conectados e com alto poder de compra. Mas quando esse público não se vê representado pelas marcas, a conexão simplesmente não acontece. Por isso, antes de definir a próxima campanha, vale uma reflexão. A sua comunicação conversa com quem realmente compra o seu produto? Quer entender melhor o comportamento do consumidor e tomar decisões de marketing mais estratégicas? Acesse negóciossc.com.br.
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4: Minuto do Marketing, com arroba Fernanda Miller.
5: A televisão aberta está prestes a viver sua maior revolução desde a digitalização do sinal. Com a TV 3.0, você não vai mais precisar ficar procurando o número do canal. A experiência será parecida com a dos streamings, mas com uma diferença. Continua sendo TV aberta e gratuita. O grande diferencial é a personalização. Cada pessoa poderá escolher o que quer assistir, ouvir e até interagir com a transmissão ao vivo. Para as marcas, começa uma nova era de oportunidades. Com a chegada da TV 3.0, será possível falar diretamente com um bairro ou até com públicos diferentes assistindo ao mesmo programa. É o alcance da TV aberta com a inteligência do digital. Quer entender tudo sobre essa transformação? Então acesse negóciossc.com.br.
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12: Você sabe o que realmente aumenta o retorno de uma campanha de marketing? Não é só investir mais, é investir melhor. Hoje, a tecnologia permite direcionar anúncios para públicos muito mais específicos, considerando localização, interesses e comportamento de consumo. Na prática, sua campanha deixa de aparecer para quem não tem interesse no seu produto e passa a alcançar pessoas com mais chances de se tornarem clientes. Mas não basta alcançar a pessoa certa. O contexto em que a sua marca aparece também faz toda a diferença. No NSC Total, por exemplo, essa segmentação acontece em um ambiente de conteúdo confiável e altamente engajado, ajudando as marcas a tornar suas campanhas ainda mais eficientes. Quer descobrir como aplicar essa estratégia na sua empresa? Acesse negóciossc.com.br.
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9: Você tem um negócio que depende exclusivamente da alta temporada? Esse é um desafio para muitas empresas, principalmente no turismo. Mas a sazonalidade não precisa ser uma sentença para o seu negócio. As empresas que conseguem manter bons resultados ao longo do ano criam motivos para o cliente comprar, visitar ou voltar, mesmo fora dos períodos de maior demanda. Isso pode acontecer por meio de promoções, eventos, novos produtos e uma comunicação constante com o público. No fim das contas, marketing não serve apenas para vender mais quando o mercado está aquecido. Ele também ajuda a manter o seu negócio relevante quando a demanda diminui. Descubra outras estratégias para fazer a sua empresa crescer o ano inteiro. Acesse negóciossc.com.br.
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8: 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Muito bom dia, Santa Catarina. Muito bom dia pra você que tá espalhado por toda a rede Atlântida. Eu, arroba TT Trevisol, tô chegando. Porque domingo é assim, a saudade só aumenta e chegou a hora da gente voltar no tempo. Neste domingo, a partir de agora, o Atlântida Feelings, com oferecimento de Siri Empreendimentos, resgata um dos momentos mais marcantes do nosso Atlântida Celebration de 2026. E quem assume o palco hoje é nada mais, nada menos que uma das maiores bandas do pop rock brasileiro, com mais de 30 anos de história e um show que fez a galera cantar do início ao fim. Então, spoiler dado, já sabe quem é, aumente o seu volume, porque a partir de agora a gente revive a energia para toda Santa Catarina do show do Jota Quest, que foi demais. Vamos nessa, o Atlântida Feelings está apenas começando.
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E aí, Santa Catarina? Ó, o sol dessa canção, vocês já sabem, é aquela energia que existe dentro de cada um de nós. É só acreditar. Bora de refrão, vai lá.

0: Muito obrigado!
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0: Obrigado, gente.

somos muito mais que dois essa noite. Quem sabe canta, vamos lá. Go.

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bonito demais, minha gente. Olha só, a gente tem hoje aqui 6 mil pessoas, 6 mil corações, 6 mil vozes maravilhosas. Mais uma vez, muito obrigado, Atlântida, pelo convite da gente estar aqui hoje. Olha, das bandas aí de pop rock, pelo menos da nossa geração, a gente sempre foi aquela que trouxe um pouquinho de romance pra parada, saca? E hoje não seria diferente, ok? Vamos de romance? Eu disse romance! Alright. Uma luz vermelha na plateia pode ajudar, hein? Vamos ver. Para os vagalumes aqui de Santa Catarina, na nossa arena Opus.

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1: Vai. Vocês conhecem isso?
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1: Então já é Floripa. 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

0: São as músicas da Atlântida, essa é a rádio das nossas vidas e que viagem boa! Relembrar o show do Jota Quest é reviver toda a emoção do Atlântida Celebration 2026 e matar um pouquinho da saudade de um dia e de uma noite que com certeza entrou para a história da Atlântida. Muito obrigado a você que acompanhou mais uma edição do Feelings. Lembrando, domingo que vem, com oferecimento de Siri Empreendimentos, tem mais um grande momento do nosso Atlântida Celebration. E aí a gente fecha a nossa retrospectiva e já fica aí o convite, porque eu espero você domingo que vem, a partir das 10 horas da manhã. Bom, era isso. Eu, arroba TT Trevisol, vou ficando por aqui. Na sequência, vem aí o Top 15. São as 15 músicas mais tocadas no mundo. É a seleção musical feita conforme o gosto da nossa audiência. Valeu a companhia, valeu a audiência, valeu Santa Catarina. Grande abraço e um bom domingo.
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12: Será que a comunicação da sua marca está ignorando o público que mais cresce no Brasil? Hoje, toda marca quer a atenção da geração Z, mas muitas acabam ignorando o consumidor maduro. Pessoas acima dos 50 anos movimentam mais de R$1,5 trilhão de reais por ano na economia brasileira. São consumidores ativos, conectados e com alto poder de compra. Mas quando esse público não se vê representado pelas marcas, a conexão simplesmente não acontece. Por isso, antes de definir a próxima campanha, vale uma reflexão. A sua comunicação conversa com quem realmente compra o seu produto? Quer entender melhor o comportamento do consumidor e tomar decisões de marketing mais estratégicas? Acesse negóciossc.com.br.

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14: Olá, Alexandre Fetter.
15: Olá, olá. Muito boa tarde, amiga e amiga ligados na Atlântida. Estamos chegando a 1h05 com o seu pretinho básico quentinho deste 5 de agosto de 2026, edição das 13 horas para os fabulosos biscoitos Zezé, carinho que vem de família há 58 anos. E aí, mesa querida, fala Rodrigo Adams.
16: E aí, meu consagrado?
15: Tudo bem contigo, irmão?
16: Como é que tá esse velho?
15: Tá bonito, maravilhoso, bem? Cara. Tudo certo. Velho, meu saco. Saco todo enrugado.
16: Toma!
15: Stock Center, ei, preço baixo com um toque a mais. Leandro Bortolatti.
17: Eu sou velho, sim, boa tarde.
15: É isso aí, né?
17: Cada vez mais velho.
15: 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Léo Oliveira.
18: E aí, garotão?
15: Como é que nós estamos? Estamos bem?
18: Incrível,
15: coisa
18: incrível.
15: Boa! 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Rafinha, Gaso.
16: O Alexandre, baita tarde pra nós, hein?
15: 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Está de férias o glorioso Rafael Gomes. E está conosco na produção do Pretinho Básico, o não menos glorioso Natan Nunes.
16: E aí, Alexandre Petter,
15: qual é o teu sentimento, Natan, por estar produzindo o Pretinho Básico?
16: Pô, é um sentimento de nervosismo, mas de muita alegria
15: é
16: também,
15: mesmo?
16: Né?
15: Legal,
16: mas
15: por
16: ver o que, que virou a produção do Pretinho, né? Pra quem já teve...
15: Começamos tribem, né?
16: Maurício Amaral, Magro Lima,
15: exatamente.
16: Aí é eu, né?
15: E agora eu, tu,
16: tamo
15: depois
16: aí.
15: Do gol. Mas é só férias,
16: aí.
15: Né?
16: Tamo aí.
15: É férias. Tá legal, cara, conta conosco, a gente vai te dar todo o suporte, todo o apoio que tu precisar pra não
16: imagino.
15: Fazer muita cagada.
16: Eu imagino,
15: tá?
16: Eu imagino.
15: Quero tamo junto.
17: Eu já me coloquei à disposição
15: que?
17: Dele hoje.
15: O que tu falou?
16: Não, para.
17: Eu quero que tu te dê muito bem.
15: Não, foi isso que tu falou.
16: Foi isso que eu disse.
15: Não foi isso que tu
16: Natan
15: disse.
16: Natan é meu funcionário.
2: Ainda é?
15: Ah, é verdade.
2: Não tinha mandado ele embora?
15: O dia que esse negócio cair no compliance da empresa...
18: Ó, ele vai funcionar depois do 19, Feta.
15: Tu assina a carteira dele?
18: Não, é só... Ah, não.
15: Calma, trabalhista linda aí, hein, Natan?
18: É frio.
15: Trabalhista linda aí.
18: Eu tô ajudando a consertar mato, cara. Eu tô ajudando os funcionários.
2: Ah, tem mecânico agora?
18: Ah, não, tem dois funcionários, o Igor também.
19: Quero deixar claro aqui nesse microfone que hoje de manhã já entrei em contato com o Natan, como ele assumiu a produção nas férias do Rafa Gomes, me colocando à disposição para programas que não estou.
18: Só
15: um pouquinho, diferente de ti que mandou ele se fuder, que quer que ele se foda, o Lelê tá querendo ajudar.
19: Eu não estou incluído no horário, na escala original, eu sigo à disposição.
15: Parabéns, Lelê. Isso demonstra o grande cara que tu é, Lelê.
19: Obrigado, tamo aí pra
15: parabéns.
19: Tamo aí pra ajudar, já tem muita gente pra
18: cagar em cima da mesa agora. Olha só. Amizade é isso. Se eu chegar e dizer, ah, Natan, tu tá lindo, eu sou um pau no cu. A amizade, o cara detonou, cara.
19: Isso é verdade também.
18: Eu sou amigo quando eu detono.
15: É amigo do Natan.
18: Por exemplo, essa golinha veio putaço, a Fu. Não vou te elogiar.
2: É, recão.
18: Não, pelo amor de Deus.
2: Não, tá acendendo farolzinho.
18: O Bambi Nego veio. O Bambi Nego veio.
15: O quanto tu acha que eu tô preocupado com a tua opinião a respeito da minha blusa?
2: É o Brad Pitt,
18: Tu não entendeu? Não alcançou, né?
15: Não, eu entendi.
18: Eu sou teu amigo.
15: Eu entendi.
2: Ele é teu bruxo.
15: É meu bruxo, mas claro que é.
2: Tua brusinha tá bonita. Tu pegou na caixinha ali perto da Arbs?
15: Obrigado, Ivan. Oi? Na caixinha perto da Arbs?
18: Sim, que é de doação, campanha do agasalho. Não, trairagem. Isso é trairagem. Mas vamos seguir o programa, Feta.
15: Vamos seguir o programa. Sem problema.
18: 1:08 agora.
15: Sem problema. 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Hoje eu me dei conta que tem uma Cassol ali na subida da Salvador França, à esquerda de quem sobe.
18: Isso aí.
15: Não tinha visto ainda. E hoje vi, pô, um baita de um prédio, uma loja enorme.
18: E a direita de quem
15: enorme.
18: Desce.
15: Direita de quem desce.
19: Legal que a Cassol tá aqui com a gente. Pô, realmente eu não sabia, né, cara?
15: Desculpa. Tá aqui.
19: É que você foi agora nesse meio tempo,
18: sim,
19: né?
18: Sim, acho que a gente arrumou as tuas coisas lá na baia como?
2: Claro. Passou na Cassol, cara. Os rejuntes tudo zero bala, velho.
19: As coisas aconteceram nesses 45 dias,
18: eu botei uma grelha nova.
19: A The Best Açaí, né? Que inclusive eu estive lá, né?
15: Sim.
19: Falei, fui lá em
15: Miami, tu foi lá em Miami.
2: Cara, reunião internacional.
18: Não, esse dia é simbólico na Copa do Mundo. Ele me olha e diz assim, ó. Bah, hoje tua velha não vai almoçar contigo. Eu digo, ué? Tem uma reunião de negócio de
2: comercial.
18: Miami.
2: Pra fazer.
18: É. E aí voltou com essa corda.
2: Tony, mas...
15: 5 de agosto, dia da saúde. Isso. Somos a favor da saúde. E também dia da cultura caipira. Porra, também somos a favor da caipira, especialmente no domingo com churrasco.
2: Na praia, bom,
15: somos,
2: né?
15: Muito a favor caipirinha. Da caipira.
18: Eu melhor caipira do mundo, vai uma dosinha de Berg.
15: Ah, isso. Sim,
18: uma caipira e duas ampolas depois. Depois o cara dorme.
19: Tem aquela nova que eu apresentei pra vocês aqui há uns dias, né?
15: Qual?
19: Um cana de açúcar.
18: Eu não bebo no horário de cana.
15: Boa, bem boa.
2: Não,
15: bem
2: com
15: boa.
2: Melzinho é bom.
15: Mas com caldo de cana, melzinho de laranjeira é bom também.
2: Melzinho, tu bota o mel e cachaça e deu.
15: Muito bem, mas hoje é dia da cultura caipira e não da caipirinha. E eu já pergunto pro nosso...
19: Ah, não é da cultura da caipira.
15: Não, isso, da cultura caipira. Já pergunto aqui pro Natan, nosso produtor interino nas férias do Gomes. Por que hoje é dia da cultura caipira, Natan?
20: Ela coincide com o nascimento do célebre compositor caipira João Pacífico pra marcar o festejo, né, da identidade do interior.
15: Porra, demais, hein, Natan? Parabéns.
19: João Pacífico, que certamente nunca quis guerra com ninguém, né?
20: É, ele não era da briga.
19: Já diria o Charlie Brown Jr., né?
20: Isso, muito bem. Ele era desse oceano.
18: Tem um baita som, Carreteiro, nome da música.
15: Canta aí pra nós um pedacinho.
18: Só sei duas frasinhas.
2: Como é que é?
18: Domingo é dia de carreteiro com a família, celebrando a vida toda com os amores da tua vida. São umas quatro frases.
2: Né? Cara, ele tá virando uma versão burra do Gemini.
15: Cara, poucas coisas me constrangem tanto quanto uma coisa assim.
18: Talvez uma imitação Luciano Huck é pior.
15: Não, é melhor.
2: É melhor. Quer constranger ele? E aí, Galvão Bueno?
18: Acabou, amigo.
15: É melhor também. É melhor do que tu cantando, tentando letra de música, cara. Acabou com a carreira do João Pacífico com essa aí.
18: Isso aí, amigo.
15: Nosso petinho básico de hoje é o Twix. O Twix é um vira-latinha dos tutores Talita e Neto, de Sumaré, São Paulo.
19: Sumaré.
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19: Tem uma cidade chamada Sumaré, porque o
15: Sumaré é São Paulo.
19: É, tem um bairro na capital de São Paulo que é o Sumaré. Eu não sabia que tem uma cidade chamada Sumaré.
18: Aí tu já enreou. Olha a cara do produtor, já não, foi ali a dar-lhe um Google.
15: Testando ele, faz sentido, faz sentido.
19: Pode ser de Sumaré, São Paulo, porque o cara de São Paulo é muito vago.
15: Exato.
19: O cara é da
20: Sumaré, município de São Paulo.
15: Tá aí.
18: Toma, isso aí, Natan.
15: Muito bom, Natan.
18: Não sabendo nada, Leandro. Deixa o garoto aqui, o cara de igreja.
0: Deixa o menino jogar.
18: Falou que ia ajudar o cara.
0: Foi o primeiro dia que ia ajudar o garotão.
19: Tem o município, tem o bairro.
15: Isso aí.
18: Veio, tava fazendo táxi e veio pra cá agora.
15: Ouvinte aniversariante. Que cara, vamos cá. Ouvinte aniversariante é o Matheus Nazário. O Matheus Nazário é projetista e estudante de engenharia de software de Araranguá, Santa Catarina, fazendo 19 anos.
18: Mas aí ele bota o palito na boca também, ele fica difícil.
15: Aí, o Natan aí muda o veículo.
18: Aí muda, né?
0: Aí o Natan vai sair do 3-1 e vai entrar na Vicasa.
15: Me pega muito essa faceta de vocês ficar avaliando a roupa do colega.
19: É, o Jacques Leclerc aqui.
15: É uma... Nem sei o que é, na verdade, mas me pega
20: uma
15: muito.
20: Uma reunião
15: cara.
20: De amigos,
15: o
20: né,
15: dia, Alexandre? Não tem essa. O dia que eu sou teu amigo, sou teu irmão, sou irmão de todo mundo aqui na mesa, mas o dia que eu parar a minha vida pra observar, julgar e externar a minha crítica sobre a tua roupa, me interna, eu tô doente,
18: mas
15: cara.
18: Tu faz isso direto, só que tu faz favoravelmente.
15: Ah, não, aí é elogio, é outra história.
19: Não, mas o que me pega neles é a autoestima. De falar da roupa dos outros, né? Porque eles realmente se vestem tripe.
15: Como é?
19: É que eles falam da roupa dos outros, mas eles se
15: vestem. Não, exato, tem isso também. Tem isso também. Tem isso também. O que é?
18: Nada, tá bonito.
15: Boa tarde, Ivan.
18: Tudo bom?
15: Boa tarde, Ivan.
18: Tu tá bonito, eu gostei da tua blusa, o pessoal não sabe nada de moda.
15: Tá bem.
18: Certo é o nosso produtor ali, o garoto da igreja, que veio com a jaquetinha da firma.
15: Tá certo ele, verdade.
18: Vem a moda brinca.
15: Aí não tem como falar mal também. O corta-vento da firma, tá certo. Bonito.
18: Eu já achei que tem uniforme que nem colégio.
15: Agora no inverno nós vamos fazer uns para nossa audiência. Ah não, tá acabando o inverno.
20: Tá acabando
15: não,
20: inverno.
15: Então é no inverno que
20: fazer
15: vem.
20: Fazer sunga.
15: Agora no inverno que vem. Os aniversariantes famosos do dia, começando com o João Baroni, baterista dos Paralamas do Sucesso.
19: Aí é outro nível, né, cara? Aí é. Pô. Um dia as pessoas vão se dar conta que o João Baroni não é que ele é o maior baterista do Brasil. Ele é um dos maiores bateristas do mundo.
15: Pô, Lelê.
19: Do mundo.
18: O irmão dele foi nosso professor na Famecos, né? Professor Baroni.
15: Irmão dele, né?
19: É, legal. É irmão dele? É. Sério?
15: É, eles têm uns parentes.
19: Ele tem,
15: aqui.
19: Ele tem. O Vi Ribeiro tem parentes aqui também.
15: Mas é, o Baroni também tem.
18: Tem dois livros
15: do Baroni. Eu vi o Baroni num Jeep de guerra no Rio de Janeiro.
19: É, ele. Ele
20: tá servindo?
15: Não, ele coleciona. Ele coleciona jipes e não, veículos ele,
18: Capitão Baroni.
15: De exército.
19: Ele manja, cara. Ele manja de aviação.
20: É a boa banda dos Paralamas do Sucesso.
19: Ele gosta, ele é desse mundo aí, cara.
20: É o The Police brasileiro, né?
15: É. É isso
19: é
15: aí.
19: É uma boa referência.
15: Uma boa referência.
19: Mas
15: Pat Smear, guitarrista do Foo Fighters. Aê. Fazendo 67 anos hoje.
19: Grande fera, grande fera.
20: Paralamas.
15: A atriz Natália Timberg. Fazendo 97, gigante. Essa é gigante.
20: Tá viva.
15: Tá fazendo aniversário.
20: Sim, isso aí.
15: 97.
20: Celebrado, 97 anos.
18: O dia começou hoje com 64 anos, cara.
19: É, né? Eu acabei de usar a referência aqui.
15: Quê?
19: Do...
15: Desculpa.
18: Não, o dia começou com 64 anos.
15: Quem?
18: O Baroni, 64.
20: Se arrancamos uma galera mais velha.
15: Ah, sim. A lista começou com 64 anos.
20: Ano que vem a gente não sabe quem é que a gente vai estar
19: comemorando. Eu acabei de usar aqui a referência do Jacques Leclerc, quando eu falei aqui, quando tava falando de moda, que era um personagem clássico daquela novela, se eu não me engano. Não era Titi?
18: Ele volta em Finistão.
20: Ah.
19: Não, mas da novela clássica, porque ele, lembra que ele era um...
15: Que era o Vavá que fazia, não era?
19: Isso, o Lúcio Mauro.
15: Não,
19: Lúcio
15: Mauro não.
18: Não, Vavá não era o Lúcio Mauro.
19: Luiz Gustavo.
18: Luiz Gustavo. Era o Mário Fofoca.
19: Tá, mas é que assim, ó, mas é que lembra que ele era um estilista que desenhava uns troços e no final da novela descobrem que tinha uma costureira que desenhava os troços. E era ela.
15: Não lembro.
19: Era ela.
15: Ah, tá, a Natália Timber. Legal, Lelê, baita referência.
19: A última novela que eu vi, ó.
20: Ótimo, Lelê. Show.
15: Mas e não era por último, não, era na lista diminuta de aniversariantes hoje, neste 5 de agosto, Mais um membro da família Armstrong está de aniversário. Hoje é o Neil Armstrong.
1: Baita ciclista.
15: O Neil é o astronauta.
1: Astronauta.
15: O ciclista é o Lance. Falamos ontem ainda.
1: Exatamente.
15: O Neil Armstrong.
21: É tua corneta.
15: Faria 96 anos hoje. Pereceu em 2012. Não é corneta o que o Louis Armstrong toca.
21: Como não?
15: É trompete.
1: Trompete.
21: Trompete.
1: Agora ele toca no espaço, né?
21: Então ele tem o Louis Armstrong?
15: Junto com
1: ele. Tá lá, né? É verdade.
21: Olha que bugado. Te lembra um dia que nós tomamos uma garrafinha a mais lá no Thanos, botamos ele?
15: O quê? Luiz ou Nil?
21: E aí eu vi ele tocando trompete.
1: Meu Deus, essa frase. Aí.
21: Ficou ruim, parece que deu pra comer o Lelê, então não ficou legal, esquece.
1: Chocou um trompete do Lelê.
21: Eu vi que deu saudade das meninas, fizeram o titico, né? Fizeram um bem bolado.
15: 1:17 nos destaques aí, meu irmão. Nosso querido Nathan Nunes destacou pra gente aqui que o Fiuk vira réu por perturbar o sossego acelerando veículos de madrugada.
20: Isso aí, o pessoal entrou com a denúncia, o Ministério Público aceitou no condomínio dele em Alphaville, em Barueri, de madrugada.
1: São Paulo, né?
20: Isso, São Paulo. O Fiuk tava acelerando o carro. Não, como assim?
1: Acelerando o carro. Fiuk, que ele faz os draft ali.
20: De madrugada, drift. Incomodando
15: drift.
20: A galera.
15: Drift.
1: Ah, é uma merda igual.
20: Aí entraram com...
21: ele tava escolhendo qual jogador ele vai ter no time dele na NBA, no draft.
20: No draft. Entraram com o processo contra ele.
15: Tá.
20: Ele ainda
15: os vizinhos, certamente.
20: Os vizinhos, ele ainda tá respondendo o processo. Por quê? Tentaram um acordo. Ele só tinha que fazer algumas atividades...
15: Serviços sociais.
20: Sociais e pagar metade de um salário
15: pintar
20: mínimo.
15: Os meio fio. Tá.
20: E ele não quis.
1: A cesta básica.
20: Não quis. Ele falou, não sou culpado. Eu não fiz barulho exagerado.
15: Tem culpa eu.
20: Então o processo ainda está seguindo.
15: Mas
20: vai
15: ele
20: demorar.
15: Fez ou não fez?
20: Ele fez.
15: Não podia e ele disse que
1: mas
15: não fez.
1: Que horário ele fez?
20: Ele disse que não fez um barulho suficiente que ultrapassasse a barreira decibel para
1: pra prejudicar os... Tá, mas que horas ele fez o barulhinho?
15: Que horas da madrugada, sabe não?
22: Já depois das 10 já tá errado.
1: É, não, é então isso. Por isso...
20: Foi de madrugada.
22: Tá errado.
21: Mas podia ser muito
20: e
21: pior.
20: E também em períodos de descanso, como tipo domingo à tarde e...
1: Ele podia estar ouvindo o Fábio Júnior no talo.
21: Ele podia estar cantando. Seria muito pior do que fazer barulho com o carro.
15: Ele é tá muito errado, ruim. Fiuk, tá errado.
21: Fábio Júnior é bom, desculpa quem falou mal do Fábio.
1: E o carro era um Fiusca?
20: Não, era carros esportivos. Ele é fã de carros esportivos.
15: Tem vários, ele é muito, ele é especialista em drift.
21: Ele é chato.
1: Drift B.
22: É, mas não pode incomodar as pessoas com o ronco do carrinho.
15: Não pode,
22: dele,
15: não
22: né?
15: pode incomodar.
22: Não é porque tu tem um carrinho legal que tu tem que incomodar as pessoas.
21: De madruga não, né? Não pode, né, bichinho?
22: Vai no autódromo lá.
1: Dá cavalinho de pau, né, no condomínio.
15: É, não é legal.
1: Não é legal.
21: Nem piranga.
15: Churrascaria organiza jantar nudista mensal para atrair novos clientes.
1: Rodízio de linguiça.
15: Que legal.
20: Em Hollywood, no sul da Flórida.
15: Olha aí, que beleza.
20: O pessoal viu que nas segundas-feiras não tinha tanto movimento, então na primeira segunda-feira do mês vai ter esse jantar especial onde os clientes vão chegar nus.
15: Já chegam nus.
20: Chegam nus. Os funcionários...
15: Vai dar problema aí na chegada.
20: Os funcionários vão estar de roupas.
21: Na fila, né?
20: Com exceção da recepcionista. A recepcionista vai estar pelada, vai ter uma pessoa ali, pra pessoa já não se chocar.
21: Ô, cara do velho, velho é animado já, velho. Já sai de volta essa parada
15: sorriso,
21: agora,
15: velho. Sorriso dele.
20: O valor do rango. Ó, $250 para homens, 150 para mulheres ou $300 para casal.
21: Não tá muito fora do padrão deles lá, né? Não, pra comer um churrasquinho nu. Mas é que você já vai veterano, vamos falar
1: da recepcionista. Tá caro, 250.
21: Mas o churrasco é de espeto, né?
1: Não, mas
22: é na grelha?
20: Ah, eu não sei, cara. Aí
22: entrecoto, faz o espeto.
1: Mas não vou servir churrasco
21: no espeto.
1: Curte espeto
21: corrido, Natan?
20: Eu gosto de espeto corrido.
21: É, salsichãozinho.
20: Sim, delicioso. Me enche a boca.
21: Os ovinhos pra...
20: Claro, claro.
1: Eu acho nada a ver. A hora da alimentação, bah, pelado.
22: Tá, mas aí tu pega o guardanapo, e bota em cima.
1: Nunca almocei pelado.
21: Pedi sunga.
1: Não, só bermudex.
22: Tá, mas quando tu vai comer no restaurante, Rafinha, tu pega o guardanapo e tu coloca aqui no...
21: No timblin.
1: Não, eu vejo... Não,
20: mas é bem restrito, sabe? Só cabe 20 pessoas no restaurante.
21: O fedor que deve ficar a bola e a raba.
22: Tá, mas
1: no imagina, vem 20 gordão no verão.
22: Digamos assim.
20: Se a receita caberia dessa.
21: Hoje nós vamos acabar com o churrasco.
22: Eu preciso levar o seguinte. Considerar o seguinte episódio. O cara tá entrando lá. E a recepcionista que está nua, ela é gostosa.
21: Não é titiarinha.
1: Que comentário ruim.
20: Não é pra esse lado.
1: Não, aí não pode.
22: O cara não pode ter uma ereção quando vê uma mulher gostosa.
21: Não é zona, cara.
22: Vocês estão loucos também, né?
15: Só um pouquinho, Lelê. Pera aí, deixa eu te fazer uma colocação. Não é porque a praia é de nudismo que o sexo está liberado.
22: Mas eu não falei em sexo, eu falei em ereção.
15: Ereção pressupõe o quê?
22: Nada.
15: Excitação.
22: Mas
21: aí é...
22: Tu vê um corpo bonito.
15: Tá no meio ambiente daquela
22: Nós
15: coisa
22: Nós homens, entendeu? Quando a gente vê um corpo bonito, a gente tem uma coisa que se manifesta pela excitação.
21: Depende da idade.
15: Não, depende do corpo.
22: Ah, isso é verdade.
15: Eu não me excito com o corpo de homem, por exemplo.
22: Por isso que eu tô dizendo, cada um tem o que se excita.
20: Depende.
22: Tem homens que se excitam com o corpo de homem, tem ereção.
15: Não, eu não tô dizendo que não é errado, que não é certo, eu não tô dizendo nada.
21: Tu nunca te excitou vendo um filmezinho pornô?
15: Mas acho que não.
21: É um corpo de homem que tem ali também.
22: Depende do filme.
21: Depende dos homens.
1: Tem dois homens.
21: Tem dois homens.
20: Porque eles não viram o Pedro Ernesto entrando no mar. Parecia um saquinho de chá.
15: Sério?
21: Foi murchando quando vão sair.
22: Não, cara, que a ereção, às vezes, ela é involuntária, né, cara?
15: Vamos só voltar pra notícia aqui. Natan, quando é que vai acontecer esse jantar?
20: As segundas. Toda primeira segunda-feira de cada mês.
15: A partir de quando?
20: Já tá começando.
15: Já
20: tá
15: rolou
20: rolando,
15: esse
20: já
15: mês?
20: Tá rolando.
21: Ontem teve.
15: Vamos atrás do nome dessa churrascaria, vamos pegar o Instagram e vamos ver se eles têm publicações.
20: Vamos.
15: Saco na brasa. Vamos ver se eles têm publicações. Servem frutos do mar também, tipo ostra.
22: Isso.
20: Vê o prato, né?
1: Inatura,
21: ostrinha. No steak, né?
15: Ostrinha.
22: Ostrinha.
15: Enfermeiro lutador de jiu-jitsu imobiliza paciente agressivo na Austrália.
20: O que aconteceu? Ele postou o vídeo recentemente.
21: Tem as imagens na tela aí, meu
20: amor. Aconteceu em outubro de 2024. Ele postou o vídeo e contou a situação, que o cara tava totalmente descontrolado, bêbado, mexendo com as pessoas, mexendo inclusive com o enfermeiro. E aí uma hora ele tentou dar um abraço no enfermeiro pra tentar pegar
21: que
20: bonito, ele.
21: Cara.
20: Só que ele não contava que o enfermeiro há mais de 10 anos lutava jiu-jitsu.
22: É bonito demais.
21: Sabia que eu luto jiu-jitsu?
1: Aí deu ali o mataleão, acabou.
20: Ele imobilizou, e o enfermeiro também postou nas redes sociais o quanto profissionais da saúde sofrem com pessoas agressivas. Inclusive isso repercutiu lá na Austrália. E o enfermeiro começou a dar entrevistas e
21: virou celebridade.
20: Virou celebridade. Começou a falar sobre
21: no
20: o cara.
21: No Brasil ele entraria na fazenda, no Big Brother.
22: E ele não bate no cara, ele só imobiliza.
20: Eu tenho certeza numa coisa. O cara, por mais bêbado que esteja...
21: Ele se lia quando tomou
20: o quando ele tomou o gravatiol, passou na hora dele assim, ó.
1: Mas tem
20: por que eu fiz
1: tem
20: isso,
1: tem um
20: cara?
1: Vídeo do Magrão, acho que é no Havaí, não sei. Agora o algoritmo joga. Um mais nego velho assim, debocha do Magrão ali, pega o skate dele e joga longe. E o cara, em inglês, não quero confusão, não quero confusão, sai fora. Magrão, aí ele tira a camisa e fica com aquelas regatas que os americanos usam. Sim. E fica aqui, faz o boxe, não quero. Ah tá, daí o Magrão veio, o cara pegou, imobilizou ele. Eu só vou te soltar quando chegar a polícia, no meio da rua.
21: Uma vergonha
1: alheia total, assim, no Magrão, não te mete.
15: Mas dá um prazer. Pela tranquilidade do enfermeiro, pela manobra rápida que ele fez, é preta, certo que é preta.
20: É mais de 10 anos.
15: 10 aninhos é preta.
21: Pra quem tá no rádio, ele pega o tiozinho da rua e joga
1: até o faixa branca ali, porque pegou aqui o tiozinho numa mão.
21: Não, mas o tiozinho, o cara bêbado, ele não tem noção da força dele.
22: Mas na primeira que ele toma, a adrenalina sobe e elimina o efeito do álcool.
21: Exatamente.
22: Na primeira.
21: Claro, meu.
22: E aí já bate o arrependimento.
21: Aí ele já viu a cagada que foi. Pra quem tá no rádio, na hora que ele tá sendo estrangulado, um resquício de sobriedade que ele diz assim, puta que cagada que eu fiz, velho.
20: Ele vem pra... Ele começa aquele bater no enfermeiro da rua e aí ele entra e quando ele entra, o cara já pega no gravatão.
22: O cara que bebe.
21: Gira e joga uma
22: vergonha. O cara que bebe fica agressivo, ele não pode beber.
20: Mas não é só o cara que bebe. O cara que começa uma briga, ele tem que saber que ele pode não terminar a briga.
21: Como assim?
20: Nós falamos de um amigo nosso aqui, que uma vez foi abordado no trânsito, e esse nosso amigo é muito grande. Quando ele foi sair do carro, o cara não tinha noção do que ia sair do carro.
15: Ah, é isso aí.
20: E aí, o Magrão falando assim, ó, tu vai ver não sei quem. E só sai o nosso camarada, que se ele saísse com o cinto ia aparecer uma mochilinha nele, né? Ele diz assim, ó, hoje tu arrumou um que gosta mais que tu.
18: E ele vai ver a alma do cara sair do corpo.
15: Fica a dica, né? Porque tu nunca sabe pra onde pode escalar o troço e se tu tá pronto pra aquilo ali.
21: É isso, não faz. Na dúvida, não faz. Mas eu vi um vídeo que era isso aí, era um cara enredando com um velho dentro do carro e humilhando o velho. E aí o velho saiu do carro e o velho tava maquinado. Aí deu só uma no joelho, aí o cara, porra, ratiasse, ratiasse.
15: Quem que ratiou?
21: Tá provocando o velho.
15: Ratiasse. Ó, Pet Tarô. Pet Tarô. Tarô, tarô.
1: Sim, sim, sim.
15: Tarô.
1: Sim.
15: Pet
1: parou,
15: tarô.
1: Né? Parou.
15: Vira tendência na Coreia do Sul. É o tarô para pets.
1: Exatamente.
15: A leitura de cartas para pets, é isso?
21: Eu vou ficar
15: isso.
21: Quieto.
20: O tarô, por si só, já cresceu bastante na Coreia do Sul, principalmente entre a geração Z. E agora eles
22: estão... Qual é a geração Z, produção?
20: A geração Z é entre 20 e 30. Por aí. 20 e 30. Por aí. Tá?
1: Só assim, tem que botar um cartaz aqui.
21: Aí, cuidado. Só deixa ali agora.
20: E aí o pessoal também tá procurando para os seus pets, para ler cartas, enfim, para ver especialmente em cães, episódios de ansiedade, apego, medo, desconforto dos pets. Então o pessoal tá procurando isso, pagando cerca de 15 a 40 dólares por retirada de carta ali, de tarô,
21: paga,
20: os pets.
21: Paga por
20: sessão,
21: pergunta.
20: Sessão,
21: não, é por pergunta.
22: Mas quando a taróloga pede pra escolher uma carta, quem escolhe é o tutor.
21: Sabia
22: não é o
21: que
22: é o tutor.
21: Virou tendência embalada agora, cara?
22: O quê?
21: Ter tarô, cara.
22: Ah, tá. Embalada.
1: Que era pet. Mas que balada que tu vai?
21: Não, cara, não, louco, tem amigos que vão embalada ainda. Onde sou com vocês? Que não vão mais embalada.
20: Não, um aqui em Porto
21: jovem.
20: Alegre teve uma festa do solteiro,
21: teve,
20: acho, né?
21: E tinha
20: o tarô pessoal tirando cartas.
21: Tarô
15: foi no Fuga, não foi no Fuga?
21: Foi. Tarô do claro. Aí a galera lá fazia uma pergunta, pagava e jogava uma cartinha pra saber qual
15: Tem um restaurante aqui em Porto Alegre chamado Al Nur. Ele é um restaurante árabe. E aí eles faziam lá em determinada noite da semana a leitura, que é uma cultura, acho que do Marrocos, não
22: da
15: sei da
22: borra onde, do café.
15: A cultura da leitura da borra do café.
22: Borra do café.
15: E aí iam os casais lá jantar e tal, e daqui a pouco vinha, era uma moça.
1: Dá uma merda.
15: Chegava na mesa e dizia, posso fazer a leitura da borra do café pra você? Resumindo, o restaurante cancelou o serviço.
1: É óbvio.
15: Cancelou o serviço. Não deu. Abraço pra galera do Al Nur.
21: Ela cobrava mais que o cara.
1: Não dá mais só pra sair e tomar um trago e querer pegar alguém, né? Tem que fazer um monte de patuscado hoje em dia.
21: Antes era só a tiazinha com as flores no balde.
1: E os incensos na cidade baixa.
22: Acabaram com essa borra.
21: Eu muito comprei flores, zona. É bonito, né, tia?
1: Cadê as pintas fantasiadas te vendendo flores?
21: Vendendo rosas.
15: É verdade.
22: Os tempos mudaram.
21: Tinha uma veterana que vendia lá no Rio Grande, no Josefino. Um baldezinho cheio de rosas.
1: House Preto.
21: Pô, aqui na CB, o Chaplin, né, que vendia as rosinhas ali e tal.
1: E o tio do incenso, que toda hora passava ali. Também.
15: Pô, tem um cara, Odorico.
1: Odorico.
15: Odorico tá vivo ainda.
22: Tá vivo.
15: Cara, querido Odorico.
22: Esses dias eu vi ele, cara. Ele deve estar no 90 mais.
15: O Odorico, acho, das rosas.
22: É, cara, porra.
15: Ele entrava nos restaurantes e tal, oferecendo rosas. Bacana,
22: cantor.
21: Né? Mas na cidade de baixo, um dia o cara ofereceu vinil de madrugada.
15: Vendendo vinil,
21: tô comendo um X e o tiozinho. Que é um vinil e o cara puxa 2 da manhã.
15: Tá fácil pra mim. Muito bem, foram estes os destaques aí, meu irmão. E aí, da pena, como é que estamos? Trabalhar hoje não queremos.
21: Foi incrível, meu irmão. Que não deu o time, eu não gritei, meu irmão.
15: Não, é que tem que entrar, né?
21: Como é que...
15: Tem que entrar.
21: Vai ele aí. Meu irmão, tu tá bonito, meu irmão.
15: Obrigado, irmãozinho. Obrigado.
21: Vocês estão muito bem hoje, meu irmão. Coisa boa. Que foi?
15: Você tá bonito, hein?
1: Ele não tem que falar, ele elogia os caras.
21: Claro, meu irmão.
1: Tu tá bonito.
21: Tá bonito, hein, Rafi?
1: Obrigado.
21: Que bacana. Tá mudado o Sandrinho,
1: meu irmão.
21: Emagreceu,
1: né?
21: Emagreceu
1: o Sandrinho. Tomou 3 canetas de Monjaro, Sandrinho.
21: Não é caneta, é
15: um canudo.
21: De cor inteira. Toda a Faber Castão, ele botou pra
15: dentro. Vamos dar uma girada na mesa aí, ver o que é que nossa audiência manda pra pretinhobásico@atlantida.com.br. Pode começar tu, Rafael.
1: Eu quero arrancar sorrisos da audiência. O mestre percebeu e foi...
21: Que foi, cara? Já tá rindo,
1: o mestre percebeu e foi pra entrada do céu. Chegando lá, uma linda anjinha o recepciona. Olá, mestre, você veio morar
15: sério,
1: no
15: vai meter essa
1: paraíso.
15: Na
1: essa é a anjinha.
21: Como é que é a anjinha?
1: Peraí, é que a anjinha tomava um negocinho.
21: Um gin.
15: A anjinha tava de lingerie vermelha, aquelas coisinhas de diabinho na cabeça.
1: Isso.
22: E eu sou o velho tarado.
1: E um gogó meio avantajado. Olá, mestre. Que isso? Você quer morar no paraíso?
3: É claro, gostosa. O que eu preciso fazer?
1: Ai, você só precisa soletrar uma palavra-chave, mas tem que acertar na primeira tentativa.
3: Manda aí qual é essa senha?
1: A palavra é amor.
3: Amor? Ah, vamos lá. A-M-O-L.
1: Tudo bem, disse a Anjinha. Seja bem-vindo ao paraíso. Eu vou te levar pessoalmente, ou melhor, anjualmente, para conhecer a sua nova casa. O mestre ficou feliz do céu em pouco tempo. Por conta de sua bondade e sabedoria, foi promovido e se tornou um anjo. Até que algum tempo depois, ele vê a sua ex-mulher chegando na porta do céu e vai falar com ela.
3: Querida gafanhota, que surpresa! Como é que você está?
1: E depois que você morreu, as coisas mudaram muito, mestre. Eu me casei com um monge multimilionário, dono de vários templos, e vivi a vida que sempre sonhei. Pra ser sincero, eu já tinha me esquecido completamente de você, mestre. Mas afinal de contas, como eu faço para entrar neste lugar?
3: É só soletrar uma palavrinha chave, mas você precisa acertar na primeira tentativa.
1: Certo, e qual é a palavra, mestre?
3: Raiscando, escando!
1: Mas que bosta! Mas que bosta! Obrigado, Natan!
15: Muito bom, Natan! Muito bom, Natanzinho! E tu, Adams? Bota uma aí!
21: Também vamos seguir aqui, então.
15: É o que eu espero.
21: O Antielok estava caminhando pela calçada no Leblon. Tinha visto o Féter há pouco tempo. Foi abordado na rua por uma senhora que segurava sofregadamente uma Bíblia e perguntou pra ele:
4: o senhor quer ser testemunha de Jeová?
5: Por quê? Ela tá sendo processada?
21: Essa é a piada.
15: Ótimo.
21: Ah, eu tenho uma ruim assim também.
15: Então bota a tua ruim também, vamos ver.
21: Ótimo de estudo.
1: É.
21: Ótimo.
15: Ótimo.
21: A piada é a seguinte, ó. Eu não sei se os temas que não pode usar mais no rádio, né? O termo bichinha não pode falar mais.
1: É Sandrinho.
21: O Sandrinho foi na missa e viu o padre balançando o incensário. O padre balançou o incensário,
15: sim,
21: né?
15: Ah,
21: e falou: amiga, o vestido tá de arrasar, mas tua bolsinha tá pegando fogo. Não gostaria dessa teoria.
15: Eles nunca foram numa missa com o padre balançando incensário.
21: Eu vou contar. O galo entrou no galinheiro e pegou o papagaio de salto alto, bolso e cílio. E falou: o que que é isso? Aí o papagaio respondeu: cansei de dar só o pé.
1: Duas assim é ótimo.
15: Pagar produção, mas eu acho importante o cara acreditar.
21: Alguém riu.
1: O rádio, a galera dá muito risada.
15: Tu, Lelê?
22: Ah, charadinhas, né?
15: Boa, Lelê.
22: Não, charadinhas voltaram, né, cara? E olha, pelo que eu li aqui, são inéditas.
15: Olha aí, Lelê.
1: Ou tu não lembra.
22: Pode ser também. Nos manda aqui o Itamar Alves, tá? Vamos lá, então. São cinco, hein?
21: O cara do Fuca?
1: Meu Deus.
22: Qual é o único mar que existe fora do planeta Terra?
21: Ah, não.
15: Marte.
22: Errado tu não tá.
1: Mar. Mas tá certo?
22: Sim. Não,
1: a então resposta... tá errado.
22: Não, é que a resposta...
21: Ele tá bravo, ele
22: achei indelicado da tua parte.
1: Não, mas é essa a resposta?
22: Não, a resposta é marciano.
1: Tá, então tá errado.
22: Mas marciano vive aonde?
1: Em Marte.
22: Então.
15: Não, não tá meio certo. Me dá meio certo.
1: Tá meio certo.
15: Você precisa passar de ano.
22: Agora, esse é um assunto que tu domina, Rafinha.
1: O quê?
22: Geografia.
15: Drogas.
22: Ai, Macapá.
15: Desculpa, errei.
1: Aí, ó.
15: Errei.
1: Dominava.
15: Errei. Dominava.
1: Nossa,
15: Macapá.
21: Vamos chamar
15: Macapá.
1: Macapá.
22: É a capital do Amapá. Ok?
1: Não sei, é?
22: É, ele tá te dando informação.
1: Ah, beleza.
22: Ela é longe ou perto de Minas Gerais?
1: Vai de novo, Lelê.
22: Macapá é a capital do Amapá.
1: Vai ficar irritado com a primeira pergunta.
22: Macapá é a capital do Amapá. Ela é perto ou longe de Minas Gerais?
1: É longe das Minas.
22: Por quê?
1: Ah, eu já não sei, meu.
22: Se fosse perto, seria Mapacá.
1: Aí é bom, né? Rafinha gostou.
15: Gostou.
1: Ele abriu um sorrisinho.
15: Foi boa. Petra
1: gostou também.
21: Piada infantil, muito boa.
15: Boa, maionese. E aí, maionese, tudo bem?
21: Boa tarde, tudo bom, Leandro?
15: Boa tarde.
22: Maionese, tem umas aqui pra ti. Tu quer, de repente, tu fazer?
15: Não.
21: Faça você.
22: É? Nossa.
1: É o teu momento de brilhar.
21: As suas piadas são as suas. Eu tenho
22: por
21: as
22: que
21: aqui.
22: Que não pode botar cachorro pagar. Quente no freezer?
1: Senão ele vai ficar cachorro frio.
21: É porque ele é um
1: animal.
22: Errado, tu não tá.
21: É porque ele é um animal.
1: Mas tá certo.
21: É porque ele é um animal.
1: Não, meio então certo. Tá errado.
22: É porque lá só pode cão gelado.
21: Ai, porra, essa é boa, hein? Puta,
19: é boa. Essa foi
21: gelada, é boa. Tão gelada. Porra!
19: Agora! Essa aqui.
20: É a última?
19: Não, são cinco.
20: Ah, tá, a última é a melhor.
1: Ah, cinco, né?
19: A última, tu deixou por último porque a última é a melhor.
20: Não, o ouvinte que mandou.
19: O que é pior do que ser atingido por um raio?
20: Por dois raios.
21: Um tiro. Um tiro na cara.
19: Não. No rabo. É ser atingido por um diâmetro.
21: Ah, o meu tropa
19: é.
21: Piada
19: inteligente. É o dobro do raio.
20: Piada inteligente. Piada inteligente.
21: Não, não, não.
19: É o dobro do raio.
21: Ah, vai na moral.
20: Teve geografia, matemática.
19: Não, não. Baita, Lelê. Pra mim, essa foi a melhor. Essa foi a melhor. Não, essa aqui agora.
21: Na rua ele apanharia.
19: Que a produção deixou por último, né?
21: Tomou um chute.
19: Agora, matemática. Números. O que que o zero falou pro oito?
21: Está dividido. Você me deixa dividido. Como tu tá bem?
20: É.
21: Tá bem magrinho, como que tá bem?
20: Que tem dois rabos.
1: Falou pro oito.
21: Zero. Ai, fez bariátrica?
20: É. Tem dois rabos?
21: Fez bariátrica?
20: Tá de cinto?
19: O oito é dois zerinhos, um em cima do outro, né?
20: Tá de cinto?
19: Bonito cinto.
20: Olha aí, galo!
19: Aí, hein? É, inteligente. Muito inteligente essa
20: música. Incrível,
19: bicho. O Itamar, muito inteligente.
20: Itamar, gostei, mandou aqui, Itamar.
19: Itamar Alves.
20: Itamar.
19: Olha só, muita gente ainda não tá ligado que o Instagram agora tem as contas de adolescente que já vem com proteções automáticas que ajudam os pais a gerenciar quem pode entrar em contato com os filhos, o conteúdo que eles veem, o tempo que passam no aplicativo e até mesmo lembrar quando tá na hora de dar uma pausa do online e ir viver a vida no offline. Que bom que o Instagram tá do lado dos pais, com proteções automáticas para adolescentes. Assim fica mais fácil acompanhar essa fase, né, de insegurança da sua criança. Né, porque um adolescente de 13 anos, ele é uma criança ainda,
20: criança,
19: né, cara? Vamos combinar.
20: Razão.
19: É uma criança. Então agora tá fácil de acompanhar essa fase com segurança pro seu filho, pra sua filha, com mais tranquilidade pra todo mundo. Contas de adolescentes do Instagram, proteções para adolescentes, tranquilidade para os pais. É, vou botar um ouvinte aqui. Fui mal avaliado, é o Leonardo de Sapiranga. Tem uma casa de eventos nos finais de semana e durante a semana faz corrida no aplicativo. E vim contar o que me aconteceu nesses últimos dias. Vocês são o motivo de eu perder minha avaliação de 5 para 4.9.
22: Alguma piada.
19: Fui olhar as minhas avaliações e nela estava a seguinte avaliação: rádio incômodo. Mas como eu cheguei a esta conclusão? Contei pra minha guria, mostrei o motivo da avaliação baixa e ela me disse: só pode ser quando tu tava ouvindo o Pretinho.
22: É. A mulher, geralmente, que ela pena, é mais inteligente, cara, que o homem, né?
19: Que pena.
20: Eu falo, a gente anda muito bagaceiro, a gente tem que mudar um pouco.
21: Mas venha pelo lado bom, cara. Eu, por exemplo, eu já fico meio espiado se eu vejo um cara com nota 5. 4.9 é um humano que tá ali. É um cara...
20: É verdade.
21: É, então...
19: Mas 5 não é um humano, não é um humano.
21: Pode ser um cara que pode ter burlado, pode ter feito uma corrida ou outra.
20: Ou um motorista novo.
19: É como isso, assim, burlado?
20: Não, mas não tem como burlar a avaliação,
19: cara. Não?
20: Não.
19: Tem? Não, não, a pergunta que eu te faço é: tem?
21: Não sei.
20: Olha pra mim.
19: Ah,
20: olha,
19: tu
20: pra
19: não
20: mim.
19: Sabe, tu não pode dizer isso. Ô, Ivan, tu acha que dá pra burlar a avaliação? Claro que não.
21: Turma ruim de enredar, vamos seguir.
19: Melhor não.
21: Eles estão nos ouvindo.
20: Eu sei que estão, mas é por isso que eu prefiro o cara não, de 4.9.
19: Não, não, cara, deixa eu te falar uma coisa. Não tem como tu entrar no sistema da empresa, da 99, e mudar a tua avaliação.
21: Que ótimo. Pô, então isso é uma segurança a mais.
19: Mas é óbvio.
20: Graças a Deus. Mas eu acho, reforçando, a gente anda muito bagaceiro.
21: Reforçando? Mas chegou antes,
20: ah,
21: aliás.
20: Mas tu pensou isso no Havaí lá?
19: Nós estamos muito bagaceiro há uns 20 anos, cara.
21: Não, disse o cara que na arrancada do programa queria que o Natan se fundesse.
19: É, exatamente.
21: Mandou o colega
20: não. Eu usei todo esse termo.
19: Não, não, usou. Eu quero que tu te foda, por favor.
21: É pior ainda.
19: Textual, eu quero que tu te foda.
20: Mas eu falei bem longe do microfone.
19: Aí, pra melhorar, poderia ser: eu quero que tu te fodas. Aí, sabe, melhor. Ai, meu Deus do céu. Mas tá indo bem, tá indo bem
22: pra galera dos aplicativos, né?
19: Claro, né, cara?
20: Parabéns, Natan, tu tá indo muito bem. Às 18 pode dar.
19: Mandar um abraço pra galera dos aplicativos que escutam muito, aliás, a alternativa pra Atlântida, porque em Porto Alegre nós temos Atlântida e a Gaúcha, que dominam, sei lá, quase 70% da audiência de rádio em Porto Alegre, juntas, né? Mas aí tem uma rádio em Porto Alegre que é bem legal, chamada 102.3 FM, que é uma rádio que é para quem já é jovem há mais tempo, que ouvia a Atlântida nos anos 80 e 90.
15: E aí, pô, não tem a ver com a Atlântida hoje e tal. E, pô, vai ouvir a 102, cara. É a rádio que vai te confortar, entendeu? Vai é te tocar boa. Lá clássicos dos anos 80, 90, sem deixar de buscar as coisas legais que tocam hoje em dia. Hoje em dia, que é os Ed Sheeran.
1: Isso, né? Os Rosier.
15: É, essa galera que faz sucesso com música adulta. O que ela é?
1: Ela é livre
15: da chinelagem. Mandar um abraço pro nosso querido Júlio First, que tá de férias. Tá de férias da 102.3, mas a 102.3 é uma baita rádio. Porra. E por que que eu falei isso? Porque é a rádio mais tocada nos carros de aplicativos.
1: Top.
15: É por isso não que eu falei. Tudo bem. 19 pras duas. Maionese.
21: Vou contar uma piada.
15: Tu disse que tinha uma piada pra nós.
21: Tem uma piada. Dia 9 eu estarei em Jaguarão, só convidar as pessoas pra isso. O rapaz...
22: Dia 9, no caso, é domingo agora.
21: O rapaz, dia 9 em Jaguarão.
1: Não diz o mês, né, Lelê?
21: O rapaz ajudou a freira. E a freirinha, para agradecer, perguntou: qual o seu nome, gentil rapaz? E o rapaz respondeu: meu nome é o que a senhora sempre tem na mão. Ué? Aí a freirinha falou: muito obrigado, seu Pinto. Aí ele disse: não, meu nome é Rosário.
1: Ah, cara, é do caralho quando não é o cara.
15: Cara, mas por que uma freirinha teria um pinto na mão?
21: É safadinho.
22: Ela pode ter um galinheiro?
20: A piada não é invertida?
21: É safadinha.
15: Não, não era invertida a piada?
21: Não. É safadinha.
22: Pode ter um galinheiro no convento.
15: Essa freirinha
21: não,
15: é safadinha.
21: Não, é safada mesmo.
15: Safada mesmo.
22: Tentei te salvar.
15: Essa tu quer comprar. Então.
22: Te joguei a boia.
20: Mas é uma exceção, né?
21: Mas é uma exceção. Toda regra tem sua exceção. Claro.
22: Eu joguei a boia, ele furou a boia.
20: A freirinha safada. A maioria dela.
21: Aliás, a maioria não é.
15: Eu já mandei pro Rafinha algumas vezes, o algoritmo mandou pra mim. Tem no Instagram uma freirinha.
20: Aquela gostosa? O que é?
21: Ó, viu?
15: Tem uma freirinha.
21: Ele manda pra ti também.
15: Eu não sei se ela é freira de verdade, mas ela dá. Ela dá dicas de como viver bem, né? Dicas
21: de freira?
15: Do bem, dicas dicas celestiais. Mas ela é muito bonita. Ela é jovem e bonita.
20: Não,
15: mas,
20: não, ela parece A. Mas só para dizer de tão perfeita.
21: Toda freira um dia foi jovem.
15: Sim,
20: é que você não entendeu aonde ele quis chegar.
21: Claro que eu entendi, eu já vi esse filme.
15: Ah, tu já viu esse perfil?
21: Claro.
15: Tá bem.
21: Tá louco?
15: Opa, lembrando que só aparece o rosto da freira. Dá pra ver que ela tá com o hábito, né? Com a roupa da freira, isso. Mas só aparece o rosto, não aparece mais nada.
22: Para aí, Baguinho. O até nome da roupa tá da freira é hábito?
15: É hábito.
22: Mas eu não sabia disso.
21: Por isso que é mudança de hábito.
20: Um hábito gostoso de ter.
21: Por isso que o Vives chama mudança de hábito no Brasil.
20: Não, achei que era porque ela deixava de ser dançarina e virava freira.
15: Pai, eu nunca soube.
20: Sim, nunca tinha me ligado nisso.
15: Sim, mudou o hábito.
22: A roupa da freira, o nome é hábito.
20: Mudou o hábito, né?
15: É isso mesmo, produção.
20: Tô pesquisando.
21: Não tá ligado.
20: Pesquisando aqui. É hábito. É a veste tradicional.
15: Obrigado por acreditar em mim, Lelê.
20: Consagrado
21: maionese. Não acreditou. O filme da Upi Goberti.
15: Exatamente. Obrigado, maionese.
21: Dia 9 eu estou em Jaguarão. Não esqueça disso.
15: Guarda não, dia 9 em Jaguarão.
22: E La Plata, quando que é?
21: 13. 13 em La Plata.
15: Não, 20,
20: em novembro.
21: 20 de novembro em Floripa.
15: Ah, 20 de novembro. E La Plata, tu vai também?
21: Estive lá.
15: Sim, tu vai fazer lá, vai voltar lá fazer show?
21: Fechei.
15: Sim ou não?
21: Yes.
20: É, não, a gente só balançar a cabeça.
15: Tá no rádio.
20: Tu fechou o show, não quer dizer que vai.
21: La Plata se fala espanhol, não inglês? Mas eu falei um show em inglês. Pros ingleses que moram em La Plata.
15: Ah, tá.
21: É muito específico.
15: Deve ser muito, né? Deve ter muito inglês morando na Argentina.
21: Somos com 8 ingressos.
22: Ainda me disseste pra eu fazer na Falkland Island, beleza?
15: Isso, né? Exato.
21: 1h45.
15: Obrigado, maionese. Bota mais uma aí, Adams.
6: Vamos lá. Boa tarde, sou o André. Eu tenho 30 anos. E hoje morador de Campo Bom, Goodfield, Rafinha.
20: Goodfield.
6: Tem uma breve história para contar que potencializa os laços bons
20: cidade
6: e ficam
20: quente,
6: na memória,
20: né? Campo Bom,
6: trazendo o Pretinho Básico como intermédio disso tudo. Conheci a programação muito novo, criança ainda, escutando rádio com meu tio Marcos. Abre parênteses, em memória. Ele era
20: já
6: agricultor,
20: faleceu,
6: subiu a colina. Ele era um agricultor, plantador de arroz no interior de São Cepé.
21: Já fui, seu Cepela, baixo Marion.
6: Nas minhas férias, passava o período com ele e sempre, todos os dias, ouvíamos dentro de um galpão, em um rádio muito antigo, um 3 em 1 da National. Qual é que era o nome correto de falar disso
15: National.
6: Daqui?
15: National. Boa. Era com T.
19: Isso.
18: Era Nacional. Muito joia, ríamos muito, nos informava muito. Depois da programação, saímos do galpão, mas a programação continuava bufando em alto e bom som. Hoje, realmente não consigo acompanhar sempre ao vivo. Mas que maravilha que temos o Spotify. O que, que foi? Falei não. alguma merda?
19: Não, tu não falou merda nenhuma. Eles pensaram merda.
21: Foca
19: cara, como é que vocês conseguem ser tão dodói da cabeça, cara?
21: E sem se olhar, né?
20: Não, e meio homenagem.
19: Pelo amor de Deus, cara. O cara fala do tio que morreu, vocês acham que o quê?
21: Não, ninguém acha nada.
1: Não, tô esperando.
19: Vocês estão rindo do quê?
20: Eu também quero saber.
21: O programa é de humor.
19: Mas não tem humor no que o cara tá lendo.
21: Não, eu viajei.
19: É uma história bonita, cara.
1: Porra! Então, não, calma que agora...
19: Eu até me perdi.
1: Vai acontecer o e-mail.
19: Vai de novo.
21: Ele tava acudindo.
1: E aí tava lá e realmente, agora não dá mais não, tanto.
19: Tu é muito canalha.
21: Vai, cara.
19: O que ele falou?
18: Ele tava acudindo. Olha o que ele tá ensinando.
19: Não é Dindo, cara.
21: Mas não falou Dindo.
19: Não, é tio.
21: Tio Marcos.
18: Eu ouvi errado.
19: Tio é irmão do pai ou irmão da mãe.
20: Ah, mas às vezes o tio é Dindo da
18: mãe. Pega um drops aqui no bolso do tio.
19: Pode ser o marido da irmã da mãe. Bah, também, cara, vocês são muito podres, cara.
20: O padrasto.
1: O e-mail vai acontecer agora no final. Ele contou toda... Ele deu toda a história, agora vem o...
21: Agora vem o punch.
18: Eu não consigo acompanhar o programa sempre ao vivo, mas que maravilha que temos o Spotify. Que eu consigo, ao longo do dia, escutar as reprises. Quem dera poder voltar no tempo e poder reviver com o meu tio apenas um dia desses.
20: Ah, legal.
21: Pô, que triste, cara.
18: Ao eterno tio Marcos, muito obrigado
21: tio
18: por
21: Marco!
18: Me apresentar esse bando de loucos, mas com muita sanidade mental. Aqui tá teu erro, meu camarada.
20: Grande repórter.
18: Aos antigos, aos atuais e aqueles que um dia estarão nessa bancada. PB é o bicho.
19: Aí, legal. Cara, tu falou em Marcos, eu me lembrei de Marcos Piangers, né? Um dos grandes caras que passaram aqui pelo Pretinho Básico. Hoje eu tô na sala de espera, esperando pra ser atendido.
1: Aonde?
18: Engraxate.
20: Virotamina.
19: Eu tinha certeza que vinha essa pergunta.
1: Médico, a gente se preocupa contigo.
19: Não era médico.
21: O que, que era? Então?
1: Sala de espera do quê?
19: Não interessa. Pode ser dentista. Não era dentista também. Estava numa sala de espera esperando para ser atendido.
22: Pode ser para lavar o carro.
19: Fui levar no gineco. Tu bate. Quando eu vou bater, tu não quer.
1: Tá certo.
21: Tu deixas ficando.
19: Quero falar sobre Marcos Piangers. Estava eu na sala de espera e aí, rolando o Instagram, passa um vídeo do Marcos Piangers pra mim, onde o Piangers conta que tá levando a filhinha dele na creche. Como é o nome da primeira filhinha do
22: Anitta?
19: Piangers? Anitta. Tá levando a Anitta na creche e vem uma menininha da idade da Anitta, 5, 6 anos, e olha pro Marcos Piangers e diz... Bah, o meu pai é muito mais bonito que tu. Como tu é feio. Como tu não sei o quê. Pai, ele... Porra, cara. Pá, que coisa, né? Tá, tudo bem, criança. No dia seguinte, tá o Piangers chegando com a Anitta na creche de novo. Vem a guriazinha e diz... Aquele ali é teu carro? E o Piangers diz... É, o meu carro. Bah, que carro feio. O carro do meu pai é muito mais legal que o teu. E o Piangers... Puta, cara. Pá, que coisa essa menina. Me achou, não vai me largar nunca mais. No terceiro dia, ela fala de alguma outra coisa lá. E o Piangers também de novo. Porra, mas o pai dela é foda. Ah, não. Pô, tu é fraquinho assim? Meu pai é forte, grande, enorme. E o Piangers, cara, eu não vou mais trazer a minha filha na creche. Vou deixar a Ana trazer, a mulher do Piangers. Vou deixar a Ana trazer. E ele pensou, não. Não, vai que a Ana conhece o pai da menina. Não, melhor eu seguir trazendo. Aí corta, tá um dia o Piangers na pracinha com a Anitta e vê a coleguinha chegar com o pai. E o Piangers olha pro pai e diz: não pode. Não é possível. Eu imaginava ser o Arnold Schwarzenegger descendo de dentro de uma Mercedes e tudo mais. E aí o cara é baixinho, gordinho, careca, não tem nada de forte, tá descendo de um Celta prata. E aí ele parou e pensou: cara, não importa como tu seja.
22: É isso aí.
19: Pro teu filho e pra tua filha, tu é o herói, tu é o ídolo, tu é o melhor, tu é o maior. Mas só até os 10, 12 anos.
20: Depois fudeu.
19: Depois, cara, é outra cabeça, é outra vida, é outra mente. Cara, o Piangers é genial.
22: Cara, ontem eu não vim no Pretinho das 18, porque eu fui na apresentação dos pais do colégio do meu filho, né? E obviamente, né, cara, por uma questão até de segurança, assim, a gente não posta essas coisas nas redes sociais,
19: claro,
22: né, cara?
19: Claro.
22: Enfim, Mas, cara, velho, tu vira um verdadeiro abobado naquele momento ali, né?
19: É,
22: vendo
19: o
22: teu filho ali, porque tu vai a cada ano assim, né, cara? E tu já passou por isso há muito tempo. E
19: sabe,
22: né,
19: o que, que é o mais legal disso? Isso que eu ia te dizer. Isso não acaba.
22: É muito
19: essa
22: louco,
19: parte,
22: cara,
19: não passa.
22: É muito louco dele cantando a musiquinha ali, uh-huh, que a professora, uh-huh, ensinou, cara. Pai, cada vez que eu vou na escola do meu filho, eu fico pensando, cara, os professores, essas professoras, porque, né, esses meninos têm muita, muita energia e, sim, tal, né? Mas vi ele fazendo aquelas coisinhas, ele, ai, papai é forte, papai, uh-huh, é esse, cara. Cara, eu me lavei chorando.
19: Que
22: tá
19: demais,
22: louco,
19: ele é. Que demais. É isso aí mesmo, cara. Essa é uma fase que passa rápido
22: postar,
19: demais.
22: Postar, porque eu acho que esse tipo de coisa seria legal postar pra mostrar pras pessoas que existe amor. Mas,
19: sim, mas tem muita maldade também. Tem muita maldade.
22: É perigoso, não é legal.
19: Né, vamos ali fazer um rápido jogo de intervalo e a gente já volta com mais um pouquinho de Pretinho Básico aqui pra ti na Atlântida.

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8: Estamos de volta com o Pretinho Básico, 2 minutos para as 2 da tarde. 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Aliás, hoje tem Copa do Brasil, é Grêmio Mirassol hoje, não é?
9: 7:30 na Arena.
8: 7:30. Grêmio Mirassol, 7:30 na Arena. Tá bom. E o do Inter é amanhã, né? Amanhã, Corinthians amanhã. Né?
10: Eu acho que é as... Bom, amanhã a gente fala, acho que é as 9.
8: Isso.
9: Ele é 7:30.
8: Muito bem. Era isso, eu acho, hein? 1 minuto para as 2, tá aberta a votação para craque do episódio, Rodrigo Adams.
9: Votar no Natan.
8: Boa, Natan, vota em quem?
11: Eu voto no Lelê.
8: Lelê, vota em quem?
10: Eu voto no Natan.
8: Natan. Rafinha, vota em quem?
11: Pensando.
9: Cara. A agressão, ele vai te dar amarelinho.
8: Amarelinho para ti.
11: Necessário. Tá
8: vota em quem?
11: Necessário?
8: Vota em quem, Rafinha? Vota em quem, Rafinha?
11: Calma, a coisa com pressão. Calma, eu vou votar.
8: Vermelhinho pra ti, pode sair. Ivan, vota em quem, Ivan?
9: Natan,
8: é claro que sim. Cara, o cara voltou de férias ontem e já foi expulso 2 vezes. Ah, ano não vai terminar bem pra ti, Anão.
11: Ah, não?
9: Bem pra ti.
8: Não, eu não falei ah, não. Eu falei ah, não.
11: É, ele falou ah, não.
8: Não, exato, seria bullying. Falar da minha blusa e do meu mamilo duro não é bullying.
11: Falei que tem problema de tamanho.
8: Tu tá expulso, pode sair. Obrigado, um abraço, querido, até mais. Querido. Natan, tu és o craque do episódio.
11: Muito obrigado.
9: Craque!
8: Baita produção, primeira produção solita do Natan. Solita, fiz nada. Pro Pretinho Básico, que mandou muito bem. Vamos voltar logo mais 6 da tarde. Volte com a gente. Um abraço. Boa tarde de quarta. Tchau.
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1: Pessoal chega na padaria, tá, os dois maconheiros. E aí ele pergunta, no caixa.
2: Bah, quanto é o cafezinho?
1: E aí a guria responde, R$2, moço.
2: Bah, e o açúcar?
1: O açúcar a gente não cobra. E ele, bah, então me vê 2 quilos.
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6: A televisão aberta está prestes a viver sua maior revolução desde a digitalização do sinal. Com a TV 3.0, você não vai mais precisar ficar procurando o número do canal. A experiência será parecida com a dos streamings, mas com uma diferença. Continua sendo TV aberta e gratuita. O grande diferencial é a personalização. Cada pessoa poderá escolher o que quer assistir, ouvir e até interagir com a transmissão ao vivo. Para as marcas, começa uma nova era de oportunidades. Com a chegada da TV 3.0, será possível falar diretamente com um bairro ou até com públicos diferentes assistindo ao mesmo programa. É o alcance da TV aberta com a inteligência do digital. 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

0: 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Quem levou a facada?
1: O filho fala pra mãe:
2: mãe, na escola estão me chamando de mafioso.
1: E aí a mãe fala:
2: não te preocupa, filho, amanhã a mãe vai lá e acaba com isso. Boa, mãe. Mas, por favor, faz com que pareça um acidente.
0: Se tu quiser mais momentos como esse, vai lá na TLTV, no YouTube, que tu vai achar muito legal. 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
5: Você tem um negócio que depende exclusivamente da alta temporada? Esse é um desafio para muitas empresas, principalmente no turismo. Mas a sazonalidade não precisa ser uma sentença para o seu negócio. As empresas que conseguem manter bons resultados ao longo do ano criam motivos para o cliente comprar, visitar ou voltar, mesmo fora dos períodos de maior demanda. Isso pode acontecer por meio de promoções, eventos, novos produtos e uma comunicação constante com o público. No fim das contas, marketing não serve apenas para vender mais quando o mercado está aquecido. Ele também ajuda a manter o seu negócio relevante quando a demanda diminui. Descubra outras estratégias para fazer a sua empresa crescer o ano inteiro. Acesse negóciossc.com.br.
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1: Sujeito vai ao médico e pergunta: doutor, eu tenho tendências suicidas, o que eu faço, doutor? E o doutor: em primeiro lugar, rapaz, pague a conta.
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3: Fui.
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12: Já reparou que alguns restaurantes estão sempre lotados, mesmo sem fazer promoções? Muitas vezes o motivo não está no cardápio, está na experiência. Cada vez mais as pessoas escolhem lugares que oferecem algo além da comida. Um evento temático, música ao vivo, uma harmonização, qualquer experiência que torne aquele momento diferente. E sabe o que acontece? O cliente não só volta, como também recomenda o lugar para outras pessoas. Em um mercado cada vez mais competitivo, proporcionar uma boa experiência pode ser um diferencial tão importante quanto um bom cardápio. Quer descobrir tendências do seu segmento para atrair mais clientes? 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
1: Um dia, no escritório.
2: Escritório.
1: O homem reparou que o colega dele, que era muito conservador, um cara religioso, muito sério, não dava riso pra nada.
2: Certo.
1: Tava usando um brinquinho. Aí ele olhou pro cara do brinquinho e falou: Eu não sabia que você gostava desse tipo de coisa. Aí o rapaz conservador falou: não, não é demais, é só um brinquinho, apenas um brinquinho.
3: Como é que ele falou?
1: É apenas um brinquinho. Aí ele falou: e há quanto tempo você usa esse brinquinho? Aí ele respondeu: desde que minha mulher encontrou ele no meu carro semana passada.
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1: 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Muitas vezes o motivo não está no cardápio, está na experiência. Cada vez mais as pessoas escolhem lugares que oferecem algo além da comida. 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E sabe o que acontece? O cliente não só volta, como também recomenda o lugar para outras pessoas. Em um mercado cada vez mais competitivo, proporcionar uma boa experiência pode ser um diferencial tão importante quanto um bom cardápio. 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
8: Olá, olá, bom fim de tarde, amiga e amiga ligados na programação da Atlântida. São 6:05, estamos chegando com o Pretinho Básico. O que é, Rafael?
9: Foda como o cara entrega bem no horário o programa anterior, né?
8: Sim, é, mas sim. Quando tu faz o discorama, tu não entrega no horário.
9: Não, mas aí eu entrego a minha vida na música.
10: Ah, oi, meu.
9: Ah, cara.
10: Que praia,
9: camiseta. Eu tenho, hoje eu tenho Deus, uma, cara. Eu tenho uma... Uma metáfora da vida. Posso fazer agora?
10: Não,
8: agora não, porque nós estamos abrindo o programa.
9: Não, mas é para começar o programa.
8: 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Muito bom fim de tarde, Rafinha Menegas. Qual
9: ótimo
8: é a metáfora
9: fim,
8: da vida?
9: Mas tem que ser sem trilha.
10: Bota uma N. A N é legal.
9: Mas por que que eu vou tomar um amarelo?

0: deixar de ser chato. Amarelinho já na largada pra ti. 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Fala aí, Léo Oliveira.
1: E aí, garoto, tudo bom?
0: Tudo bem, querido.
1: Tudo bem?
0: Tá, tudo certo?
1: Fala, garoto. Tranquilo. Fala, garoto. Tudo garoto, bem. Tá, garoto.
0: 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Salve aí, Vini Moura.
2: E aí, Alexandre, bom fim de tarde.
0: Bom fim de tarde, sempre com um sorriso na boca, né, Japa?
2: Ah, isso é o mais importante,
0: né? Tu tá,
2: né,
0: bem japa hoje de novo.
2: Japo negro, né?
0: Japo negro. Os destaques do Pretinho Básico aí, meu irmão.
1: E aí, tranquilo, meu irmão?
0: Como é que é, meu irmão?
1: Foi incrível.
0: Tá afim de trabalhar ou tá afim de ficar no telefone aí, meu irmão?
1: Vou pegar um trocadilho aqui, meu irmão.
0: Qual trocadilho, meu irmão?
1: Não, agora não, depois, né,
0: velho? 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
3: Não.
0: Não? Muito bom fim de tarde, Leandro Bortolatti.
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0: É verdade. 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E daqui a pouquinho a gente fala com um pouquinho mais de detalhes sobre o dia Z da Zagonel, que é sabadão agora, dia 8 de agosto. Pois não, muito bom fim de tarde, Natan Nunes.
4: Boa tarde, Alexandre. Só por uma questão de ordem, o Lele e o Léo chegaram atrasados. Aí eu gostaria.
0: Porra, muito obrigado.
5: Porra! Parabéns, Natan!
0: Amarelinho pro Lele e amarelinho pro Léo Oliveira!
2: Muito bom! Parabéns.
0: Eu te confesso que eu não vi.
2: Só um pouquinho. É verdade, ele tem razão.
0: Ele tem razão?
3: O integrante desse programa ontem foi fazer xixi e não ganhou amarelo.
0: Lelê, deixa eu te falar uma coisa. Ontem já passou.
3: Tu sabe o que eu fui largar na minha mesa agora?
5: Não interessa. Não interessa.
3: Decidiu organizada, pode ir.
5: Ontem já
3: passou. Calma, torcedores.
5: Ontem já passou.
3: Calma, torcedores. Sabe o que eu fui largar na minha mesa e me fez atrasar?
0: Não.
3: O mini crack que tu me deu.
5: Ah, e daí?
0: Por que que tu foi lá na mesa também, na hora do programa? Por que tu trouxesse ele pra cá?
4: Eu também ganhei e tô aqui.
0: Aqui, o do Mix Silva tá aqui, ó.
5: Tá aí, ó.
2: E aí?
5: Vermelhinho!
0: Não, vermelhinho.
2: Calma. Azulzinho!
0: Estamos sem atleta.
1: Azul ele gosta, né?
3: Quer dizer, então, que o produtor interino...
5: Eu fui demitido.
3: Produtor interino no segundo programa, X-novando no programa.
5: Não,
3: X-novando no programa.
0: Ele tá fazendo o papel dele.
4: O Gomes
0: não faz isso.
5: Não, por quê?
4: O Gomes é pior que isso.
5: O Gomes me passou funções que eu deveria fazer.
4: O Gomes é uma mina.
2: O Gomes faz no Fetter igual tu fez no touro lá.
1: Isso, cara.
0: É. E sobre isso, se o argumento de ontem já passou, ainda não é o suficiente, eu quero te dizer de novo que ontem, quando o Léo sai do programa, ele sai do programa para ir ao banheiro fazer xixi, ele já estava no estúdio esperando o início do programa há uns 3 minutos.
1: Temos reunião, eu e o Gomes ainda.
0: Exato,
1: Teve reunião antes.
3: Chegou antes. Eu tô aqui. Tá. Mas sai para fazer alguma coisa e voltar, não tem
2: amarelo. Se ele autorizar.
1: Mas ele autorizou.
0: É que é uma avaliação do juiz daí,
1: que mania,
0: né, Lelê?
1: De Colorado, cara.
0: Eu não ia gostar.
3: Não mistura as coisas.
1: Mania de Colorado.
2: Não mistura as coisas. Agora
1: não. Ele é 2005.
2: Não, ele tá certo, ele tá mal.
3: Que daí eu vou te amarelar também.
2: Tu já tem amarelo, cara.
0: Ah, não me diz
5: quatro
0: isso.
5: 4 minutos.
0: Tu já tem amarelo?
5: Eu fiz ontem e hoje.
3: Azulzinho.
4: Ele também.
0: Ah, eu chamaria o cara. Tu já tem amarelo.
5: É 4 minutos.
2: Azulzinho.
5: Não.
0: Azulzinho pra ti.
5: Aí. Vamos ter critério no programa.
0: Azulzinho pra ti. Vai lá, 4 minutos.
5: Vamos ter critério no programa.
2: O alemão.
0: Não. Não tá expulso, é azul. Azul.
2: Ah, tá.
5: 6:15 do volta.
0: Azul. Vambora aqui com os destaques aí, meu irmão.
5: Destaque!
0: Do Pretinho Básico, o nosso querido Petinho. Ah, mas aí deu problema, né? Porque o Bento... Ele foi ontem, né?
4: Aí
0: faltou comunicação entre
5: começou
0: os
5: produtores. Começou bem, eu sabia.
3: Amarelinho, né?
0: Então tem pra produção, né?
4: Aí.
2: Pra ele entender.
5: Aí, não, mas isso o Gomes faz igual.
3: Então dá amarelo pra ele.
4: Isso aí o Gomes me ensinou.
5: Não, mas não toma.
3: Fica focando em X-Novar os colegas e não presta atenção na produção.
0: Não, calma. Eu não vou amarelar.
3: Que cagada.
4: Ah, o Gomes me ensinou que de vez em quando tem que dar uma repetida no Petinho também.
2: Essa é boa.
0: Ah, é? O Gomes falou isso.
4: De vez em quando bota de novo.
0: E tu tá aqui representando o Gomes?
4: Bah, que gordo preguiçoso.
0: Não, só um pouquinho, né? Agora é sério. Ah! O Gomes te falou isso.
4: Isso,
0: ele falou. E tu tá aqui representando o Gomes.
4: Substituindo.
2: Amarelo, né, pro Gomes.
0: amarelo pro Gomes na tua pessoa, né? Amarelo pro Gomes na tua pessoa.
4: Gomes mereceu.
0: Mereceu, o Gomes mereceu, é.
3: Gomes mereceu. Pro precedente, qualquer cagada que ele fizer nas férias agora, pode tomar o amarelo. Isso.
4: Aí na contabilidade no mês vai sair no Gomes.
0: Tela linda! 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Nos destaques do Pretinho, o nosso ouvinte aniversariante é a...
2: Não, também de ontem, não é possível.
5: Daqui que eu abro os destaques, vai ter que dar 4 minutos.
0: Tatiane Machado, nossa aniversariante, contadora de São Miguel do Oeste, Santa Catarina, 49 anos.
4: Ontem. Ah, não, mas daí mandou de novo hoje.
0: Aí mandou de novo hoje.
5: Tá, mas daí tu não ouve o programa.
3: Não, não, não. Quem tem que selecionar os aniversariantes da data correta é tu. Até porque o Fetter disse uma frase antes que vale pra agora. Ontem já passou.
4: Ontem já passou.
3: Hoje é o aniversariante de hoje.
2: O Gomes mandou tu
4: repetir. Aniversariante não.
3: Não, repetir Petinho, tudo bem. Mas repetir aniversariante,
2: o Gomes mandou. Não, até porque o aniversário da pessoa foi ontem.
3: Foi ontem, né? Quem é aniversariante de ouvinte de hoje?
5: Duas cagadas.
2: Duas cagadas.
3: Duas cagadas.
2: Tá aí, essa segunda cagada.
4: Não, esse é o segundo amarelo seria pra mim, né, pro Gomes?
3: Oi?
4: O outro amarelo seria pra mim.
0: Não, não, é que Gomes... tu e o Gomes estão na mesma pessoa.
2: O Gomes tá dentro de ti,
0: tá dentrinho de ti.
5: Mas não tem como.
0: Se tu mexer, o Gomes você vai. Ó! Oh! Vamos dar-lhe aqui nos destaques, meu irmão! A Tatiane Machado já foi recebeu os parabéns ontem, vai receber hoje de novo, mas hoje não vale, porque hoje não é o aniversário dela.
5: Mas e o Petinho?
0: O que que
2: tem? É o Bento.
3: É o Bento mesmo de ontem.
0: Tudo bem que o Petinho é atemporal, o aniversário não, o aniversário é no dia, e foi ontem.
3: Eu vou torcer agora, para que os destaques não sejam os mesmos de ontem.
2: Mas tua estreia foi ontem ou foi hoje?
5: Não entenderam o que eu busquei.
3: O que tu buscou?
5: Vocês estão muito afoitos, calma, gente. Vamos respirar um pouco, fazer um programa mais leve.
0: Não, mas cara, tu é muito gaslighter, cara. Muito. Ele vem aqui, taca fogo no troço, bota fogo em todo mundo. Quando todo mundo começa a reclamar, ele fala, calma, gente.
5: Calma, a audiência não gosta
2: de gritaria.
5: Calma, gente. Qual é o oferecimento, Petinho?
0: Eu já dei.
5: Mas eu não me liguei.
0: Azar é teu.
5: Mas e se a audiência não se ligou?
0: Mas é que eu já dei. O compromisso com o nosso parceiro do Agronese. É a citação junto do nosso Petinho. Eu já dei.
5: Mesmo repetido, certo? Valeu, não, Agronese.
4: Eu olhei aqui os aniversariantes de ontem.
0: E aí?
4: Não encontrei a Tatiane.
2: Eu também tô achando que ontem...
0: Quem eram?
4: Ontem, a uma, era o Guilherme Noronha.
3: Não, aí às 18.
4: Às 18... Era o Pedro Henrique Mocelin.
5: Pô, tá certo.
2: E tá certo, eu lembro.
5: Porque a gente ainda brincou,
3: então,
5: Pedro.
3: Então eu acho que foi de ontem.
0: Tá certo.
4: Não.
0: Aí
4: não,
0: piora
4: não,
0: muito,
2: é
0: né?
2: Pior.
0: Aí piora muito,
2: aí expulsão,
0: né?
2: Expulsão,
0: mas eu tô contigo, eu acho que foi... Não, não, acho que foi... Não, acho que não era.
4: Não, não parecia.
3: Eu me lembro dessa Tatiane Machado.
0: Tatiane Machado também,
4: Tatiane
0: contadora,
4: Machado
0: São Miguel.
5: 80 mil.
4: Às vezes ela mandou Petinho.
2: São Miguel.
5: Porra, eu me lembro da Tatiane Machado.
0: Tá, então assim, pra gente deixar tudo certinho, nosso Zé Carona, não deixa de acreditar o amarelinho pro Natan, por favor.
3: Por favor, né, Zé Carona?
0: Pra eu não me perder aqui no,
5: também,
0: na contabilidade.
5: Não,
0: o Vini não levou amarelo.
2: Cara, eu sou um exemplar pra tu ver.
0: O Vini não levou amarelo.
2: Eu sou um exemplo.
0: 6h15, chama lá o Léo Oliveira, por favor, pra gente abrir os destaques com ele aqui.
3: E como é que faz quando ele volta agora? Tira o azul da tela e volta o amarelo?
0: Isso, tira o azul da tela e volta o amarelo.
3: Volta amarelo.
0: Isso aí. Muito bem. Vizinho de 96 anos processa Débora Seco e pede indenização de quase 100 mil reais.
3: Por qual motivo?
4: Exato. Ele é vizinho de baixo da Débora Seco.
0: Bah, Débora Seco passa o dia inteiro caminhando de salto agulha no
5: que
0: na casa dele.
5: E tu vai processar? Peraí, tu tá embaixo da Débora Seco e tu quer processar ela?
4: E aí tem um gotejamento no apartamento do rapaz.
5: Tem o quê?
4: Um gotejamento, uma
3: não
4: goteira.
3: Não é rapaz, cara, é um senhor de 96.
0: É, um senhor de 96.
5: Tá, gotejamento
0: tá, tem uma infiltração, não... é isso?
5: É, melhor,
4: isso,
5: né?
4: Isso, infiltração.
5: Tá. Gotejamento.
3: Tá certo. Qual é o bairro que ele... É Rio de Janeiro, Leblon?
4: É Rio de Janeiro, não tem a localização.
3: Ah, mas deve ser Leblon, Copacabana.
0: Então tá pingando da Débora Seco no apartamento embaixo de baixo.
5: Ai, isso. A Débora Seco tá pingando embaixo do velho.
4: Eu tomaria essa água.
2: Em cima do velho, cara.
5: Que jovem.
2: Ah, não, peraí. Ah, não.
5: Mas peraí!
4: Ah, é?
5: É a água, gente!
3: Ai, me lembrei da música do Sérgio Reis.
5: Qual?
4: É que tem jogo
2: de... Ah, nessa casa tem goteira! Pim!
3: Pinga de mim!
4: Sem hipocrisia
1: ele
4: o programa.
1: Deu, ele falou uma frase que o cara fala no churras.
0: É.
1: Ele deu aqui de...
0: Os brother.
1: Eu tomaria essa água.
2: Ah, um cara nojento.
4: Mas eu não fui bagaceiro. Eu fui lúdico.
0: Foi lúdico, foi, gostei,
4: não,
0: foi lúdico.
4: Tu queria economizar
2: foi,
4: água.
2: Lúdico tu não foi, tu foi, tá, bem, direto,
0: foi bem direto. Olha só, vamos voltar então, focar na goteira da Débora Seco no apartamento do velho.
4: E aí a Débora Seco falou, não é culpa minha, isso aí é coisa do prédio.
0: Tá.
4: Mas aí a perícia foi ver e era realmente culpa dela.
0: Onde é que tu pingava?
1: A banheira dela?
4: Na pia dela, do banheiro.
0: Tá.
4: Tem problema e tava, tava pingando pro apartamento do cara.
0: Certo.
1: Pingando o teto, velho.
4: E aí...
0: Claro.
4: Ele
0: mancha
4: pede
0: o gesso, tudo.
4: R$46 mil por danos materiais,
0: tá,
4: e R$50 mil por danos morais.
1: Nem tem idade pra gastar.
0: Mas
1: tudo
0: qual é
1: isso
0: o dano moral que causou a porra do pingo?
4: O estresse, né?
0: Todo. Ah, ô, meu, tu já
4: não, pingou, ô, meu, infiltração pingo, é um pingo, inferno, mano.
1: Não, o pingo no
0: constante. Tá, mas tudo. Não, tudo e, bem, tudo bem. Olha só. Olha só, eu queria a atenção de vocês.
1: Claro.
0: Esqueci. Já aconteceu comigo de infiltrar tanto do meu apartamento para o apartamento de baixo, quanto do apartamento de cima para o meu apartamento. Já aconteceu isso comigo. Cara, eu não vi que estava pingando do meu apartamento para o apartamento de baixo. Quando a vizinha bateu lá e falou, olha só, tá pingando o teu apartamento. Eu falei, cara, vou resolver.
3: Vamos arrumar.
0: Hoje é, esse
4: isso
0: negócio.
4: Aí, é, isso aí, bem, né?
0: Hoje esse negócio. Eu não sabia que tá. Me perdoa, eu vou arrumar o teu teto,
4: até
0: tá tudo certo.
4: Não tem como tu
0: saber.
4: A não ser que tu vá na casa da vizinha eventualmente.
0: Mas agora esse... eu vou pedir danos morais, porque o troço pingou, o vizinho não viu que
2: mas
0: tava pingando.
2: O valor, cara, não é absurdo, porque, cara, eu já vi o Casa Vogue da Débora Seco. Tá, que é um apartamento espetacular.
4: Peraí. É, vamos presumir uma coisa. Se a Débora Seco, uma pessoa famosa, tem dinheiro.
0: Calma,
4: não viu, mano.
0: Vamos ver todos os programas que
4: ela mora. Ela mora num apartamento de luxo. Então se presume que o senhor também mora
0: num
3: apartamento. Deve ser um apartamento.
1: Não, minha casa, minha vida.
4: A Débora Seco mora na Barra da Tijuca.
0: Claro.
1: A pia lá é o preço de um AP.
2: Mas é isso aí, ela mora na Barra da Tijuca.
4: Na Barra da Tijuca.
2: Uma vista espetacular.
4: Apartamento 169.
2: Eu vi o casa,
0: não, só um pouquinho. Olha só. Não. Deixa eu te falar uma coisa. Não tem um prédio de luxo cujo apartamento seja 169.
2: Ele é um chinelão.
0: É um chinelo. Apartamento 169.
2: Ele é um chinelo.
0: É um pombal, né? Se tem 169.
4: É o pombal dos
2: Aí tu entregou que tu é um chinelão.
4: Eu tô com 169. Pra mim, se tem elevador, é de luxo.
1: Claro. Lê meu pombal!
4: Só de não precisar ter que
1: ir lá. Lê meu pombal!
4: Vocês são muito chique, cara.
1: Tá, mas assim, então podemos fugir chique de algo importantíssimo.
4: Peraí. Vamos, a gente tá em um dia assim, ó. Chique. O Vini tem que parar de assistir os programas que a Babi assiste.
1: O que tu assiste? Repete pra gente.
2: Aí, olha aí, ó. Derruba toda a água aí.
0: Calma, gente, calma.
4: Isso é outra coisa que o mangolão do Gomes faz.
1: Não, o Gomes não avisou ele.
0: Calma, gente, olha só. Olha só, vocês estão muito excitados com a Débora Seco. Muito excitados.
3: Mas aí tá liberado.
1: O Gomes avisou pra ele, tem que virar água.
0: Calma, gordo.
1: Tô calmo agora.
2: Ele tá falando.
4: Ele tá murchando.
0: Calma, gente. Calma.
3: Outras garrafas com
0: nós temos o encerramento deste caso ou ainda está na justiça?
4: Ainda está na justiça.
0: Ok. Tu promete pra nós que se isso acontecer, a definição, o encerramento desse caso acontecendo durante as férias do Gomes, tu traz pra gente o desfecho?
4: Trarei, com certeza.
0: Tá.
3: Semana passada, por exemplo, eu tenho certeza que a Débora Seco não estava no apartamento dela.
0: Por quê?
3: Ela tava em Fernando de Noronha.
1: Por quê?
0: Como é que tu sabe?
2: Porque ela tava passeando.
4: E tu vê que o...
0: Tava lá?
4: Tu no segue
0: Instagram.
4: Tu segue
0: no Instagram.
4: A Débora Seco.
0: Tu segue a Débora Seco?
1: Ah, tu seguia.
0: Alguém que não
1: fala. Eu não sei. Parei de seguir.
2: Ah, mas ela é uma das artistas
3: mais seguidas. Não, só um pouquinho, para um pouquinho. Tu não segue.
1: Não, ele parou que ele não aguentava mais.
3: Parou,
1: like.
3: Então, porque...
0: É verdade, tu seguia.
1: Seguia pra caramba.
0: Tu seguia.
2: Meu like tava sempre lá.
1: Tá lá, tu seguia.
3: Tá, mas por que que tu parou de seguir?
4: Cara, não
0: pressão da namorada,
4: não,
0: procurando
4: não
0: a paz
4: nada
0: interior.
4: Não me traz nada.
0: A namorada é ciumenta.
1: Todas gostosas do Instagram.
4: Sabe
1: o
4: que eu tô seguindo agora?
0: Isso é verdade.
4: Fernanda Montenegro.
0: Olha só, isso
4: eu
0: é verdade.
4: Conteúdo.
0: Toda gostosa, com todo respeito, foi o Léo que falou. Toda gostosa no Instagram tem um like teu e do Potter.
2: Sim, teu e do Potter
0: disparado.
3: Então, para a gente perguntar uma coisa.
4: O novo Potter do programa tá aqui do meu lado.
1: Negativo.
2: É uma fama ruim.
1: Eu não curto.
4: Não é parado.
3: Eu vou dar um desconto. Obrigado. Que tu tava de férias e com a família e tal, mas tu não viu o ensaio que ela fez semana passada?
4: Não, filho, ele
1: tá sendo tarado.
4: Ele sabe o que eu tava fazendo
1: essa semana,
4: né? Eu tava no Havaí e fiz uma publi numa pizzaria lá, né?
1: Ah, tu conseguiu o toquinho, parabéns. Tá,
0: parabéns, foi lindo. Mas só voltando no Lelê. Só voltando no Lelê, Lelê tem um homem casado,
2: por favor.
0: O que que a tua mulher, a tua esposa, a Kátia, nossa querida colega, pensaria neste momento ouvindo o programa, tu perguntando pro colega se ele viu o ensaio da Débora Seco em Noronha?
4: Eu tava no Havaí, Lelê, com a minha família. Pra mim, tá? Sim, é que tu me perguntou.
0: Deixa o Lelê responder, por favor. E aí,
4: não, Lelê? Já fica bravo.
3: A minha mulher, graças a Deus...
4: Não, mas não é Deus na história aqui.
3: Eu vou te posso expulsar. Responder,
4: não,
3: eu vou
4: te expulsar. Não, peraí.
3: Graças a Deus e aos orixás, portanto,
4: os orixás... Puta, botou os orixás na
1: Não, aí não dá.
3: A minha mulher, quando eu
4: moto...
0: Deixa o cara falar.
3: Deixa eu responder.
0: Calma, joia, deixa o cara falar.
3: Pode repetir a pergunta?
0: Amarelo Vini Moura, deixa o cara falar.
3: Faz a minha pergunta de novo.
0: Tu não é o Joia Rara?
4: Não.
2: Não, eu sou o Vini Moura.
0: Mas e quem é que faz o Joia Rara?
1: Eu sou eu. Esse Miguel não adianta, já tentou há dois anos tentando.
0: Olha só, deixa o cara falar.
3: O que que tu perguntou pra mim mesmo?
0: Nem lembro mais.
3: O que que a minha esposa acha?
0: Isso, acharia se tu, um homem... Cala a boca! Se tu, um homem casado, está aqui numa rádio canhão como Atlântida, num programa ainda mais canhão que a rádio...
3: Só que...
0: Falando do ensaio da Débora C. Como é que ela tava no ensaio?
4: Que privilégio, Lelê!
3: Fernando de Noronha, tu acha que ela
0: biquíni.
3: Tá como?
0: Biquíni. Tá.
3: Então faz parte do trabalho dela.
0: O que que a tua mulher pensa sobre isso?
3: Eu mostrei pra minha mulher.
4: Graças a Deus, orixás. O que que ela disse?
0: Só um pouquinho. Tu mostrou pra tua mulher?
3: Sim, eu falei, pá. Mas olha aqui.
1: Olha o tamanho da minha voz.
0: Quando o cara afina a voz.
4: Quando o cara afina a voz, que ele amarelou.
3: Aí, o que a Kátia falou?
1: Tá bem a Débora.
0: Tu falou que ela tava bem. E a Kátia falou o quê?
3: Ela é muito bonita. Ela é muito linda.
0: Ah, Lelê, tu é um privilegiado.
4: Tu é um privilegiado.
1: Então por isso que eu fico à vontade.
4: Lelê,
1: eu
4: vou
1: chegar aqui
4: e curta as mulheres no Instagram.
0: Tu é um privilegiado, Lelê. Parabéns.
3: Agora tu pode procurar.
1: Mas eu fiquei
3: tem
1: só com
3: muito mais like do garotão ali nas gostadas que meu.
0: É? É. Eu tenho certeza, vi vários.
4: Eu sigo a Giovanna Eubank, eu gosto, ela agora vai estar no teatro.
1: Para que isso aí.
0: No teatro. E o marido dela, tu segue?
4: Sigo também,
0: Bruno. Boa, Bruno.
4: Ele tem uma pousada em Fernando Noronha.
3: Se a gente pedir pros fãs desse programa buscarem no passado... Elogie os teus pro Instagram.
0: Nós já pedimos, está pedido para os fãs do programa buscarem elogios e likes do Rafinha em posts gostosas no Instagram.
3: Eu diria mais, eu só sigo a Débora Seco porque tu me induziu a seguir.
4: Ah, culpa é minha. Vai, influenciador. É que nem o cara que... Ai, eu não saio com o cara porque o cara é putanheiro. Daí a culpa é do cara, não, do amigo.
1: Mas tu segue a Paula Oliveira.
4: Sigo a Paula Oliveira. Ela tá fazendo a última novela.
1: Mas ainda tá com uma pequena dúvida.
4: Quem ama, cuida.
3: É que público em Fernando de Noronha, geralmente ele pressupõe a utilização de roupa de banho.
4: Ele tá com uma dúvida, Ivan.
0: Só um pouquinho. Qual é a dúvida?
1: O que que é o Casa Vogue, Vini? Que palhaçada é essa? Isso aí passou em branco, passou batido por
0: você. É um programa?
2: É um programa.
0: Mas já foi uma revista.
2: É uma revista, não sei se acabou a revista, mas tem um programa no YouTube também onde eles mostram a casa dos artistas e tal. Arquitetura, etc. Não, cara, mas então, é que prêmio. É legal, é que vocês estão sendo tigre, entendeu?
4: Não, vocês não, quem fez
2: não. É um negócio legal de se ver, cara, pra tu ter e tu ter referência.
3: Como é que é o apartamento da Débora?
1: Como é que é? É
4: grande. Tá vendo saia
2: de
4: também, não?
2: Ele não é...
4: O apartamento do vizinho é molhado, dela é Débora Seco.
1: Baê! Baô, meu!
0: Muito bem, vamos evoluir agora. Vamos evoluir! É o momento para edificar aqui no Pretinho.
4: Vamos ver.
0: Mulher dá ré em carro para fugir de assalto e atropela os suspeitos.
1: Sim, meu irmão. É bacana.
4: Aconteceu.
0: Temos o vídeo na tela.
4: Lagoa do Araçá, na zona sul do Recife.
0: Tá.
4: A mulher estacionou o carro dela ali para entrar em uma residência. A gente não sabe se seria para visitar ou seria a própria residência da mulher. E aí chegou... Dois magrão de moto e ela viu que os caras iam...
1: Dois na moto? Aí é perigoso.
0: Mas desculpa. Mas eu não vi atropelamento algum aí.
4: Ela deu ré,
1: Ela atropela o cara que tava
2: pilotando a moto.
1: A moto é atropelada, Petra.
4: Tanto que ele cai ali, ó. Só que
0: ela sem querer bateu no cara.
4: Tá juntando a moto ali, ela atropelou ele de ré e aí conseguiu escapar do assalto.
0: Não, cara, atropelamento é outra coisa. Isso não é um atropelamento.
2: Ah, é um atropelamento.
4: A moto machuca.
2: Pode não ser um atropelamento que tu imaginava.
4: Pequena queda de moto machuca.
3: Não, isso aí não é atropelamento, sabe? Isso aí não é atropelamento.
1: Fantasma. Que
3: vou discordar. Isso é legítima defesa.
1: Isso é abarrou.
0: Não, não é, cara. Defesa. Não é. Ela, só, ela deu ré e, infelizmente, o cara estava atrás. E aí ela bateu no cara, caiu a moto. Mas o cara tá ali vivo, tranquilo, não quebrou perna nem nada.
3: Infelizmente, ele estava atrás, porque se ele não estivesse atrás, a ré dela talvez não teria salvado ela.
1: Porque ele ia assaltar ela e ia roubar ela, não, não, eu sei, eu conheço.
0: Infelizmente, no sentido...
4: Porque o que acontece, o outro magrão que tava do lado viu que o amigo dele caiu e ele desistiu do assalto.
2: O amigo.
4: Foi ajudar ele e a mulher largou.
6: Ah, o amigo do trampo.
4: Parceiro, né? Colega. Comparsa. Cupincha.
6: Ela tinha que dar uma ré mais forte.
1: Tem que dar ele pra ferrar, isso aí.
3: Mas os rapazes ali não parecem muito experientes.
0: Não parece.
2: Mas isso é o perigo também.
0: É verdade.
6: Isso é o perigo. É, eu quando...
0: Bom, tá bem, próximo destaque.
6: Se for assaltado, tem que ser experiente, cara.
1: Não, cara, já tinha.
4: O que é isso?
0: Homem se fere gravando vídeo sobre arma que tinha acabado de comprar.
1: É, não sabia usar.
2: Barbaridade. Esqueceu o manual.
4: Aconteceu em Lincoln, no Nebraska, nos Estados Unidos.
1: Tá. Qual estado?
4: Estados Unidos.
6: Nebraska.
4: Ele estava em sua SUV ali, recém tinha comprado a arma, uma pistola 9mm. Tava, a namorada dele estava do lado gravando um vídeo dele mostrando como utilizar a arma. E aí, enquanto ele tava manejando a arma, ele acabou disparando contra a própria perna. E aí abriu uma sangueira e tudo mais. Mas o cara tá hospitalizado, tá, né?
0: Passa bem?
4: Sem risco de morte.
2: Isso é importante tu falar, né?
4: Mas ficou gravemente ferido.
1: Um tiro na perna dói.
0: Só uma informação: Nebraska é o estado. Estado de Nebraska, nos Estados Unidos. Outro destaque, mulher se atrasa.
6: O que foi? A gente falou isso, né?
0: Não.
6: Aí perguntaram que estado, eu falei Nebraska.
1: Isso.
0: Não. Unidos.
6: Não. Um falou Unidos,
2: eu falei Nebraska.
6: Vamos focar no programa, né? Prestar atenção.
4: Eu sei que a minha...
1: Deixar o celular e...
0: Amarelinho pra ti pra deixar de ser bobo.
1: Tá expulso, né?
0: Amarelinho pra ti já tem, né?
1: Já. Azulai, Daniel.
0: Quatro minutinhos lá fora pra pensar na vida, vai.
1: Cara, todos os programas que tu fez...
0: É o quarto programa que tu tá... Não, é o...
1: Quarto?
0: É o quarto programa que tu tá fazendo e é o terceiro que tu é expulso.
2: Quem sabe tu já não chega quatro minutos atrasado. Já paga.
1: Já paga, já entra...
0: Inacreditável esse garoto.
6: Já deixa de crédito.
1: É que nem aquele tio que perde ponto no campeonato e entra com menos quatro.
0: Mulher se atrasa e é demitida no segundo dia de trabalho.
4: Viralizou no TikTok o relato dela. O que aconteceu?
1: Eu gostei do matando.
4: No primeiro dia que ela chegou atrasada, ela chegou 30 minutos atrasada porque estava no órgão de trânsito local renovando a habilitação.
0: Tá.
4: Estava suspensa. Ela escolheu o primeiro dia de trabalho para fazer isso.
0: Tá.
4: Aí no segundo dia ela chegou 5 minutos atrasada e quando foi bater o ponto o chefe falou, não.
2: Mas dois dias já demitiu.
4: E aí chegou e demitiu ela.
0: Comprometimento.
4: Aí ela falou que até se explicar, falar que ela acordou com cólica e tudo mais, mas o chefe nem quis ouvir a explicação dela e demitiu ela por conta do segundo dia consecutivo de atraso.
2: Mas tu que é um gestor, Alexandre, tu demitiria a pessoa no segundo dia?
0: Sim.
2: Por atraso no segundo dia?
0: Sim.
4: Tem que ser agora, né? Eu não sei como é que é nos Estados Unidos, mas aqui tu tá no período de experiência. Então se é pra demitir, tem que ser nos primeiros 3 meses.
0: Sim, no segundo dia.
2: Mas no segundo dia tá no período de 3 meses.
1: Sim, mas tu demorou, assim, ó, com todo respeito. Eu lembro de uma história tua que eu ouvi no rádio. Que tu demorou um tempo pra demitir o Porã, que você atrasava na Pop Rock.
0: Sim, porque eu não tinha alguém pra substituir o Porã.
1: Ah, se tivesse no segundo dia.
0: No segundo dia.
2: Esse é o grande ponto.
3: Isso é uma questão do gestor, né? Quando tu demitir alguém, dependendo do cargo, é importante já ter outra pessoa pra assumir o cargo.
1: Que nem casamento, né?
0: Às vezes a gente chama alguém antes, tipo assim, eu vou demitir o Porã daqui uns 2 meses. É. Então eu chamo alguém antes, essa pessoa já vai tomando o rumo ali.
2: É igual o Renato Portaluppi.
0: Quando chegar a hora, bora vai. O
2: Renato Portaluppi já tá contratado pelo Grêmio já.
0: Já tá.
2: Quando sair.
0: Renato? É mesmo, Renato?
7: Tô contratado. Inclusive, já comprei a passagem pra chegar em Porto Alegre.
1: O que tu acha do Fetter, a gestão dele de grupo?
7: É um grande gestor.
1: Confia?
7: Ele aprende comigo.
2: Mas ele confia no grupo dele?
7: Eu aprendo com ele. Ele confia no seu grupo, bota pra jogar, dá confiança e os caras vão lá e resolvem.
0: Legal. Vi tua filha no Rio de Janeiro.
7: Ah, tu viu?
0: Carol?
7: Como são isso? Uh-huh. Só um pouquinho, como assim tu viu?
0: Eu vi, ela tava na rua, ela caminhando, passou por mim e eu vi.
3: Tu e ela não moram no Rio?
7: Moramos no Rio de Janeiro. É que ele falou com uma voz de tigre. Viu tua filha no Rio?
0: Não. Voz de quê?
1: Tu quer falar de tigre?
3: Ah, tu quer falar de tigre?
0: Voz de tigre?
7: Um tigre reconhece o outro.
1: Craque do programa, craque do programa. Renato Portaluz. Renato Portaluz.
0: Eu queria que vocês observassem a cara de gol contra do expulso lá na porta não olhando o programa.
1: Não entendendo
0: nada do que tá acontecendo. Só dizendo assim, eu queria estar lá. Então te comporta, que daí tu tá aqui.
1: Que baita frase do Renato. Como é que é, Renato?
7: Um tigre reconhece o outro.
1: Porazinha, tigre, Renato.
7: Muito tigre.
0: Muito tigre. Muito bem, foram os destaques aí, meu irmão. No Pretinho Básico, para este fim de tarde de quarta-feira. Sessão especiais para mim, sessão especiais para mim.
1: Cara, a gente pode começar a perguntar pro Renato, né?
0: Quem é tigre? Pessoas,
1: quem é tigre? É tigre ou Rafinha?
7: O Rafinha é gatinho. Paga de tigre, mas é gatinho.
1: Epa, olha, isso é bom. O cara é gatinho ou tigre?
7: É gatinho.
1: Ou muito
0: pode
1: tigre.
0: Entrar, gatinho. Entra aí, gatinho.
1: Que
0: pode
1: que
0: entrar.
1: É?
2: E o Lelê? E o Lelê?
1: Que é o Lelê?
7: O Lelê já foi tigre. Agora ele tá sem dente.
0: E o Rafinha?
1: Rafinha?
7: O Rafinha é gatinho.
0: Gatinho.
1: E o Fetter?
7: Tigrão, tigrão.
1: O Porazinho, Porazinho.
7: Inclusive tinha um bonde do tigrão, que o Fetter era o cara que mandava no bonde.
2: Em Canoas.
1: Canoas. Porazinho?
7: Muito tigre, muito tigre.
0: Ah, que coisa maravilhosa. 28 minutos para 7 foram os destaques aí, meu irmão. Do Pretinho Básico, mandar um abraço pro nosso querido amigo, bruxo, parceiro, meu compadre, meu amigo da vida inteira, Neto Fagundes.
6: Ah, Netinho.
0: Que tá no seu período de luto pela partida do seu pai, Bagre Fagundes. 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Abraço, meu compadre. Vamos dar uma girada na mesa? Bota pra nós uma aí então, Lelê.
3: Boa tarde, PBs.
6: Boa tarde.
3: Fetter, Rafinha, está exagerando nos amarelos.
2: Qual? Fetter?
6: Eu não entendi.
2: Fetter, Rafinha.
6: Aí depois sou eu que não boto a vírgula.
3: É que eu olhei pra ti e eu te coloquei no meio da frase. O Fetter...
2: Peraí, ele...
1: É tigre, né?
6: Ele fala que ele não leu certo.
3: Cara, vocês não entendem português, eu acho.
1: Ah, já veio com o orixá agora essa
6: tarde. É, agora é português.
0: O cara falar, velho. Deixa o cara falar.
3: Ah, hoje tá difícil. Lelê, obrigado. Pode fazer
0: que quiser, né? Eu não sei nem o que vai desenrolar nesse meio aí, mas a única chance que eu tenho de manter o controle aqui, velho, é dando amarelo, é dando azul, é dando vermelho.
1: É verdade.
0: Porque senão vocês não respeitam. Não respeitam nem a mim, nem aos colegas.
3: Respeitar os 50 mais.
6: É. Respect.
3: Fetter está exagerando nos amarelos, Rafinha.
6: Ah, tá. Aí, ó, presta atenção.
1: Ah, eu acho que não.
2: Meu, que time do cara.
1: Porra! Mas nem a Fernanda Montenegro acerta esse time.
6: Eu acho que não.
3: Ontem, 4 de agosto, às 18 horas,
6: um absurdo.
3: O Léo começou a contar uma piada. O Fetter interrompeu o Léo para sacanear o distraído Rafinha. É. Olhos cor de melda.
6: Não, olhos cor de
0: pior
6: melda.
0: Pior que é agora cor de melda.
6: Não.
2: Cor de melda.
6: Isso é inveja. Isso é olho Lelê, olho castanho, Vini, nem se fala, os guri aqui. Máximo eu e Fetter.
0: Cara, tu não tem olho claro, mano. Tenho... Isso não é demérito, é genética.
6: Eu tenho olhos cor de mel. Tu não quer isso, ir no oculista comigo? Nós vamos.
0: Cara, por que que eu vou no oculista se eu tô vendo?
6: Tu tá usando óculos, cara.
0: Eu tiro óculos. E tô igual. O óculos é pra letrinha pequena. Eu tô te vendo, tu tem olho castanho.
6: Castanho claríssimo.
1: Ai, ele fez agora o Zorra Total, agora tu viu? Parecia o personagem do Zorra.
6: Que olhadinha foi essa?
0: Pois cara, é. Na verdade, todos nós temos o olho castanho.
6: É, uns mais caros.
0: Atrás, né? Da olha cor ali, do olho, ele é castanho.
6: Foca
0: ali.
6: No olho, foca nos
0: olhos. Não é a boca, olho. É o olho, isso.
6: Abre o olho, né? Abre
0: é bonito.
6: É vermelho o olho.
0: Olha ali.
2: É vermelho.
0: Pelo amor de Deus, isso aí não é castanho, é o quê, cara?
6: Verdíssimo. Ainda mais nesse bronze.
1: Então não é cor de mel.
6: Quem tá precisando do
2: oculista é tão grande. Isso é verde, não é cor de mel.
6: Sabe o que tá aparecendo? O Matthew McConaughey.
2: Ah, tá certo.
0: Ah, tá aparecendo. Depois que bateu o avião, caiu, explodiu, caiu no mar.
3: Matthew McConaughey.
6: Caiu no coral. Caiu no coral.
1: Ele inchou no mar.
0: Lelê, se tu não conseguir ler esse e-mail, eu vou te expulsar.
6: Mas agora
0: dá teu jeito.
6: Tu mostrou que tu é foda.
0: Dá teu jeito.
2: Agora tu foi Alexandre Fetter.
3: Ontem às 18 horas. Vou dar o meu jeito. Ontem às 18 horas, o Léo começou a contar a piada. Isso. O Fetter interrompeu o Léo pra sacanear o distraído Rafinha.
2: Calma,
3: e depois deu amarelo para o Léo, porque ele não seguiu com a piada. Aí tu complica, né, o Justin Bieber de Chernobyl?
6: Precisar, né? Mas aí é foda.
1: Isso aí não tava no texto.
2: É, então.
0: Ah, é óbvio que tá no texto, ele jamais faria isso.
6: Jamais, o Lelê jamais.
3: Adams, por favor, o Adams não tá aqui. Eu vou pedir pro Vini mandar aqui.
6: O limitador oficial do Adams.
2: Adams, por favor, manda um. Rafinha Corno!
4: Virou bordão.
3: Muito bom. Ele não pode esquecer do bordão.
8: É. Abraços do Eduardo de Joinville.
4: Calma, Eduardo.
0: Eduardo, eu espero que tu seja...
8: Ele. O xingamento foi pra ti.
0: Eduardo, eu espero que tu seja inteligente o suficiente pra entender o que eu falei.
4: Não, ele não é.
0: Quem tá dizendo é tu.
4: Não, eu tô dizendo. Não, pode julgar o ouvinte. Só porque o cara
0: não, eu não acho que tu possa chamar o ouvinte de burro.
4: Ah, ele parou. Ah, mas aí é foda também, né?
0: Segurei. Segurei. Não fez de novo o que eu te pedi.
4: Alexandre.
0: De novo tu não fez.
4: Alexandre.
1: Eu só te pedi uma coisa, irmão.
0: Eu só te pedi uma coisa, mano.
2: Irmão, ele é teu chefe.
0: É que eu não sei te mandar. Só tu quer, eu te mando.
4: Eu já te atendo.
0: Cara,
4: só
0: tá...
4: segura. Ele tá falando comigo agora.
0: Isso.
4: Dá mijada então, só em mim, não preciso dele.
0: Isso. Tá. Tá. Quando é que tu vai fazer o que eu venho te pedindo há uns dois anos?
4: Deixa eu resolver uma outra parada hoje de tarde.
0: Tá, tu é muito sabonete. Ô, meu,
8: tá frequente isso aí, hein, cara?
0: Tá muito sabonete.
1: Porra, nego, só uma malhaçãozinha de tarde ali, né?
4: Nada, passei a tarde na rádio hoje.
1: É biquinho, é foda com biquinho. Ai, ai. Como é que é o Villeroy? Villeroy, ai, ai, é,
0: tu é fodido. Ele tinha outra coisa pra fazer, né? Tá, pilates.
4: É importante.
0: No horário do trabalho não se faz pilates.
4: Cara, passei a tarde inteira aqui na rádio. A tarde inteira aqui na rádio. Eu não vi tu aqui de tarde, tu não tava aí... E tu eu não vi.
2: Eu tava.
4: Eu também tava.
2: Eu tava
4: a tarde inteira aqui.
2: E o Léo?
1: Eu não tava.
4: Acabei de apontar pro gordão aqui, cara.
1: Eu não tava,
0: Vini Moura. O que não consegui ler o teu material agora, não consegui botar o teu expulso.
2: Tu me interrompeu agora.
8: Agora tu vem.
0: Vai.
2: Dá o teu amarelo pra ti, tu me interrompeu, eu fui falar.
0: Então me dá o amarelo.
2: O que que uma... Não, eu não tenho esse poder.
8: Eu fui interrompido, fui ameaçado com a amarelo.
2: Olha só, tá difícil aqui. O que que uma privada falou pra outra?
1: O jogo é assim, ó.
2: Ouve o que uma privada falou pra outra?
8: Uma conversa privada.
2: Ah, ele vai a merda.
0: Que isso? Não.
1: Ah, grosseria pro idoso.
4: Vamos ver.
1: Etarismo na tua parte.
4: Só porque ele acertou.
0: Quatro minutinhos, Vini.
4: Ah, meu.
0: Vai tu, Rafinha, bota uma pra nós.
4: Eu vou trazer.
8: Ah, mas a resposta.
0: Não, ele foi
4: escolhido. Acertou,
1: ele ficou bravo.
0: 7, tem 8, 9, 40. 41, tu volta. Vai, Rafinha.
4: Muitas vezes a vida. É
0: o que é isso? Que merda é essa pra falar agora?
4: Calma, só ouve.
1: É o quadro novo dele.
4: Tem que tirar trilha ou não?
1: Tem que tirar trilha.
4: Ah, se tu vai me expulsar, eu não vou pedir, né? Mas não, seria melhor sem trilha.
8: Ah, essa é a metáfora.
0: Quer que eu tire a metáfora?
1: Quer que coloque uma N?
4: Não, por favor.
8: Não, não, só
0: deixa o cara falar.
4: Deixa o cara falar. Eu trabalho com obstáculo.
0: Quer que eu tire a trilha?
4: É, por gentileza, tire por favor, trilha, irmão.
0: Por favor, vai lá. Então fala agora.
4: Às vezes a vida é uma piscina, Lelê.
0: Às vezes a vida é uma piscina.
4: É uma piscina. Tu tem que chegar no fundo, encostar lá no fundo, voltar e respirar. Isso não é sobre afogamento. Era isso que eu queria falar.
0: Ah, mano, sério. Ah, não, mano.
1: Sabe de quem é? Alexandre, com todo o... O Leonardo.
0: De férias.
1: O Leonardo vai falar contigo. Sabe de quem é a culpa, Alexandre?
0: De quem?
1: Nossa.
0: Mas
1: sabe por quê?
0: Mas é mais minha.
1: Não, tu total.
0: É
1: mas minha total. Mas a gente sabe
4: agora
1: por quê?
4: Agora uma piada.
1: Por quê? Porque eu tô aqui do lado e eu incentivei. Eu falei, vai que é legal. Que pá, a culpa é nossa, cara. Mas assim, ó.
4: O Natan.
8: Ele pede pra tirar a trilha.
1: Olha, o Natan pegou o
0: homem. Mas tu sabe que a culpa é mais minha, né? Eu fui aquele pai permissivo. Fui aquele pai permissivo que o guri fazia cagada e eu passava a mão na cabeça.
4: Cria uma baita expectativa.
1: Matou o Natanzinho.
0: Fecha a porta, tu tá expulso, não é pra ouvir o.
4: Porra!
0: Fecha a porta!
4: Prezados, preciso
0: quer
4: da
0: que
4: ajuda
0: eu vá te ajudar
4: vocês
0: a fechar a porta?
1: Vai lá.
8: Fecha a porta, caralho. Aqui,
0: ó. Obrigado, Lelê.
4: Prezados,
0: tu
4: preciso
0: já falou
4: da ajuda
0: vai
4: de vocês.
0: Vai tu já falou.
4: É um pedido teu, né? Pra ti o e-mail.
1: O que é, cara?
4: Cara, avisaram o querido Fetter que ele esqueceu os seus óculos no meu carro na corrida de aplicativo feita no último sábado. Ficarei muito tranquilo depois que devolver o seu Calvin Klein estiloso esquecido no banco do meu carro. Um abraço.
0: Querido, esse cara é um querido. Eu esqueci o meu óculos, foi sábado de tarde. Peguei um aplicativo sábado de tarde, peguei esse cara. Bom de papo. Professor e diretor de uma escola aqui, e no fim de semana, uma nave. Não vou lembrar do carro do cara, mas uma nave. Ele faz aplicativo no sábado e domingo. Uma deixei máquina. Meu óculos. Quando eu me liguei que eu tinha esquecido o óculos, já tinha uma mensagem no aplicativo do cara me dizendo: ó, meu, tu esqueceu teu óculos no meu carro.
4: Ah, irado.
0: Velho, vou falar o seguinte pra esse cara aí. Pelo teu caráter, pela tua bondade, pela tua honestidade, é teu de presente esse óculos aí.
4: Que coração. Que
1: coração.
0: De presente pra ti esse óculos. Você é muito feliz se tu usar o óculos e curtir. Muito obrigado pela tua honestidade, pelo teu caráter. Não vou lembrar o nome do cara agora, velho, não, infelizmente.
6: Mas é o caráter.
0: Exemplos, né?
6: Exemplos, né?
0: Bacana, obrigado por ter lido o e-mail,
6: e
0: tá?
6: E o cara, eu sabia que era importante.
0: Obrigado, muito obrigado.
3: Bem mais importante
6: serviço, que aquela, né? Frase. Ah, aquela minha metáfora.
0: Se tivesse sido
6: é
0: direto
6: vida.
0: Naquela merdáfora ali, é. Pelo amor merdáfora. De Deus. Bota uma pra nós aí, então, Ivan.
9: Vamos lá, então. Vamos lá.
0: Se quiser também, né?
6: Meu
0: se tiver
6: Deus do céu, cara.
0: Te incomodando, não precisa.
9: Eu tava procurando aqui.
0: É, né?
9: Coisa boa. Eu me emociono, rapaz.
0: O quê?
9: Com vocês, cara. Pô, que programa divertido, cara.
3: É, pô, 41, hein?
9: Vocês estão cada vez
0: melhor. Pode entrar, Vini.
9: E aí eu fui lá e comi o Vini Moura. Isso aí ninguém tem, que ninguém isso? falou isso.
0: Oi?
9: Uma vez eu comi
6: não,
9: o Vini Moura.
6: Ah, não, mas daí...
9: Ah, não, ele tava aqui dentro.
6: Ah, mas aí...
9: Eu não vi que ele
2: tô ouvindo.
9: Eu não vi que ele tava aqui dentro.
6: Não, não, não. Largou. Eu sou expulso.
2: É, não, por muito menos eu fui expulso.
6: Eu e o Vini...
3: Eu fui ameaçado porque eu não tava conseguindo ser...
0: Tu já foi expulso por um azul, né?
6: Já.
9: Já.
2: Foi.
9: Vou contar lá, eu...
2: Não, não vem chorar com o personagem que tu falou pra
0: mim. Eu pede, por favor.
9: Por favor, cara.
2: Diz, ah, tu é meu macho, diz pra ele.
9: O quê?
2: Diz pra ele, tu é meu macho. Fala.
6: Não, não, mas daí... aí.
9: Ah, mas aí é humilhação demais.
6: Ah, não,
9: demais.
6: Quem... Os dois, hein?
9: Ah, não, acho que o Vini tá
3: acabou de voltar.
9: O que que eu vou falar? O que que eu vou falar? O que que é pra dizer? O que que é pra dizer? Eu falo.
2: É meu macho.
9: Ó, o Vini é teu macho. Pô, que tu pediu, diz que ele é o macho. O Vini é teu macho.
3: Não, ele é o macho do Vini.
9: Tu é macho do Vini.
6: É, o Peter perdeu a mão, mano.
9: Olha lá, olha só, olha aqui, olha pra ele. Tu tá matando essa bolinha, me disseram no protocolo, não é mais o Rafinha. É o teu garotinho de ouro.
6: Vá, se fudeu.
9: Não, não, faz isso, vou contar a piada. Não, não, peraí. O homem. Vou contar a piada, é boa.
6: Se a piada for boa.
9: Eu fico.
0: Isso, se for ruim,
2: boa,
0: sai.
2: Boa.
9: O que foi?
0: Se a piada for boa, tu fica. Ah. Se a piada for ruim, é vermelho.
6: Falou, Léo.
0: Não. Peraí. Bota pra ler a piada. Confia, tu não confia em ti? Volta pra ler a piada.
6: A plateia tá boa,
0: Léo,
6: a plateia
0: tenta
6: tá
0: sair
6: boa.
0: Do estúdio.
2: Isso é uma boa condição no momento da expulsão.
9: Vai. Ah, podia dar uma chance, né?
0: Vai.
9: Vamos lá. Um homem...
0: É tipo pirata. Se é tu errar, tu vai caminhar na prancha.
3: É o vai.
9: Vamos lá. Um homem.
0: Cagalhão.
9: O homem. Quem é cagalhão?
2: Eu é cagalhão.
9: Oi? Eu sou cagalhão? É. Por quê?
0: Porque eu acho que tu
9: é. Eu também acho que é cagalhão.
0: Então tá bom.
9: Eu chamei na porrada quatro vezes. Vamos brigar o YouTube agora? Sem
0: não,
9: camisa?
0: Não, não dá, eu não posso brigar.
9: Eu também não.
0: Por quê?
9: Porque me dói as costas.
2: A piada, porra.
9: Já fiz ele rir.
0: Dói as
2: costas. Essa era a piada.
9: O Joaquim.
0: Ó. Oh.
9: Piada em português. Tá. Eu não sei imitar português.
0: Tá a piada.
9: Eu vou imitar um baiano no lugar. Eu não sei imitar português. O Joaquim chegou na farmácia e perguntou ao balconista. Ó, oh, gente, você tem termômetro colorido? E o cara falou, não. Não, eu não tenho termômetro colorido. Por que que eu vou ter um termômetro colorido? Aí ele falou, não, é porque a Maria tá desconfiada que o nosso filho tá com febre amarela.
6: Ah, eu gostei.
2: É boa, tá é boa. Boa.
0: É boa.
2: É boa.
0: Tá, ela...
3: Não, pá, ela.
2: Tu passou de cuspido,
9: velho. Não, você com 6.9, o cara falou: não vou tirar essa mala no que vem de novo.
0: É, não, tá.
9: Ó! Grande coração. Ó.
0: O gordo me lascou.
2: Opa.
0: Diz o nosso ouvinte Joel de Itajaí.
9: Não, não sou eu, tenho outro gordo.
0: Boa tarde, pretinhos. Me fudi por causa do gordo Rafa Gomes.
9: Ah, eu não sei.
0: Estávamos
9: eu.
0: Em uma reunião. Tu tem que falar tudo sempre, cara. Tu não pode só ouvir a porra do programa aqui, quando teu colega tá falando. Tu não pode só calar a bosta da tua.
6: Fica quieto um pouquinho. Mas tá quente hoje um pouco na noite.
0: Deixa o teu colega falar. Tu fala o programa inteiro. Tu interrompe todo mundo.
9: Tem razão.
2: Alcança o paninho pra secar.
6: Olha pro cara quando o cara tá falando. Eu fico olhando o resto,
0: tu tem que olhar pro meu olho quando eu tô falando contigo.
6: Cara, eu sou expulso por muito menos, cara. O critério aqui é um absurdo.
0: O paninho pra secar. Só cala a boca, tu também.
3: Pega o xixizinho com o paninho ali.
0: Estávamos em uma reunião na empresa e meu chefe estava naquela ladaia, blá, blá, blá. Aí quando falou que nossa equipe era uma família, eu larguei um, cala a boca, merda! Uhum. Aí ficou aquele silêncio. Ele, super educado, continuou, encerrou a reunião e pediu para eu ficar. Eu e a menina do RH. Perguntei se ele ouviu o Pretinho Básico e que isso era um bordão do programa. Ele então pediu para eu mostrar o bordão para ele. Peguei no YouTube, ele viu e pasmem. Ele começou a rir muito. Demos muita risada juntos e depois ele me demitiu.
2: Imagina, muito bom.
0: Agora peço que esse gordo de merda, Rafael Gomes, me ajude a pagar minhas contas. Abraço a todos, Joel de Itajaí.
2: É, aí, é. Papai Joel.
3: Tem que saber é o momento do bordão, né?
9: Então, assim, ó, eu não tenho nada a ver com essa história aí. O gordo é o Gomes agora.
0: Não, não. Ficou bem gordo, claro aqui que é o Rafael
6: agora
0: Gomes.
6: Agora o gordo do programa é o Gomes.
9: É, o Gomes tá mais gordo que eu. É.
0: Tá muito bem, aliás, obrigado. Fisicamente. Ah, verdade. Muito bem, obrigado. Fisicamente.
2: É, mas eu vou defender o Gomes, que tem 2 metros de altura quase.
6: Tá, mas daí o Faustão era gordo e tinha 2 metros.
0: Pô, isso é verdade.
2: Não, mas é que ele vai ser mais pesado sempre. Né?
9: Não.
0: Quantos quilos tá pesando, Léo?
9: 102.
0: Hã?
9: 102.
0: Baita rádio, 102.3.
9: Tudo armadilha.
6: A rádio do seu peso. Tudo junto.
9: Som pesado.
0: A rádio que vale quanto pesa. 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
0: E aí já sabe que tem qualidade, né? Já sabe que o troço funciona, é bacana.
3: É bom, não é, Pedro?
2: Pera aí, deixa o nenenzinho aqui, vai dormir.
6: Só bocejei. Não atrapalhei ninguém, só bocejei.
0: Não, isso é verdade.
3: É o fuso ainda, né?
6: É o fuso.
0: Jet lag. É que quando alguém boceja no programa, tu é o primeiro a falar.
6: É. Claro, isso é verdade também. É. Mas no caso, eu não fiz nada agora.
0: É só você. Só você, gente. Tu quer ler alguma coisa pra nós aí, Natan?
6: Ele tá com a sua aqui,
0: pronto, na mão, né? É que tu tá com essa folha na mão, olhando pra ela, parece, eu tô ansioso, parece que tu quer ler alguma coisa.
6: Não. É só me preparando, né, pro
0: conselho. Tá, então vamos fazer os classificados do Pretinho Básico, os classificados para os amigos do vinho JP, o vinho de mesa mais lembrado pelos gaúchos, JP, o vinho preferido do Sul. Vamos vender o que aí, Natan?
6: Maré!
2: Puta que pariu, não.
0: Estamos chegando bem no Estado Islâmico.
6: Tô vendendo meu Fiat Maré 2.0, 20 válvulas, versão SX. Deus. Ano 1999.
2: Isso aí pra fazer um churrasquinho.
6: O carro tá com aproximadamente 173 mil quilômetros. É prata, tem ar-condicionado, tá funcionando.
3: Já tá no posto ali pra mostrar que gasta.
6: Vidros elétricos, direção hidráulica, farol explodir, com regulagem, né, de altura, entre outras coisas. E antes que alguém pergunte, mas e o motor desse Maré? Pois então, meus amigos.
3: Mas e o motor desse Maré?
6: Tá bem amaciado. Foi feita uma bela revisão nele, tá tudo certo. Tá. Estou vendendo.
0: Ah, beleza. Essa foto em cima da plataforma
2: não é muito convidativa, né?
0: Encontra um pouco.
9: Isso, entrega. Não, eu acredito. Volta ali. Olha ali, Rafinha.
2: Já
9: tá guinchando o carro.
6: Não, é que é pra não gastar gasolina. Aí bota no guincho.
0: É mais barato chamar a plataforma.
9: Encher o tanque do guincho é mais barato.
0: E aí o melhor de tudo é que o caminhão vai levando o carro. O cara pode usar o telefone dentro do carro.
9: Isso, vai tomar um gelinho conversando.
0: Isso.
9: Cara.
6: Documentação, tudo em dia. Tô vendendo porque comprei um apartamento e nesse momento preciso priorizar o dinheiro pra essa nova fase.
9: Boa kitnet, né?
6: Boa. Valor, R$14.500. Se o comprador vier pelo Pretinho Básico, tem choro no valor.
0: Tirou!
6: O carro...
3: Eu dou nove!
6: O carro está em Criciúma, ele não aceita
3: Deixa
6: troca.
3: Deixa lá.
6: Somente venda. E-mail para contato mareasx99nopb@gmail.com. mareasx99nopb@gmail.com. Sou o público do Gordo Léo e do Rafinha.
2: Muito bom.
9: Explica muita coisa.
6: Ô, Joia.
9: Esse carro era branco, né?
6: Camisetinha na frente do jogo.
9: Não, tu tá na rua, tu vê esse carro passando, foge.
0: Por quê, cara?
9: Ô, nego, isso aí é sobrevivência.
0: Quanto que estão pedindo?
3: 14.500.
9: Vai tacar, cara.
6: 14.500.
3: Ele é um carro 9.9 com 170 mil quilômetros, mas o motor tá amaciado.
0: Explodiu, o motor tá explodindo.
6: Não é que tá amaciado.
0: Já voltamos!
9: O sequestro é um baita carro.
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0: De volta com o Pretinho Básico. Acho que agora é pra encerrar, né? Pra gente ir pra casa, sim, ver o jogo do Tricolor, com o Mirassol. Arena lotada na noite de hoje, né?
1: Certamente.
0: Empurrar o Grêmio, óbvio, né, cara? Mas é que não dá boa, né?
1: Tô indo pra lá.
0: Vamos ser honestos, né? O quê? Já passou, né?
4: Quem?
0: O Grêmio já passou.
4: Para. Vai te cagar. Não,
1: tá te vacinando.
0: Eu não tô me vacinando, mas o Grêmio não passado. Uma coisa é o Inter.
4: Jogos do Grêmio.
0: Uma coisa
4: Grêmio
0: é o Inter não passar pelo Corinthians amanhã e tá tudo certo.
1: O Grêmio nunca ganhou.
0: Outra coisa é o Grêmio não passar pelo Mirassol hoje. Em casa.
4: A obrigação é do Inter, ele ganhou de 2-0.
1: A gente não ganhou do Bolívar. A gente não ganhou do Bolívar.
0: General Bolívar, grande abraço.
1: E o Grêmio nunca ganhou do Mirassol na história do Grêmio.
0: Então vamos ver. Vamos começar a votação aí. Pode sair votando então, Léo Oliveira, meu querido.
1: Natan Nunes. Natan Nunes. Tigre, né? Tigre é maravilhoso.
0: Acho que não vai ter erro. Natan, vota em quem?
4: Eu voto no Rafinha. Rafinha. Pelo momento dele.
6: Ah, aquilo ali foi foda. Isso aí tá fazendo as pessoas pensarem.
0: O quê?
6: Ah, o que eu trouxe, né? O pensamento.
4: O pensamento me pegou.
0: Tu não lembra mais. Se tu não lê, tu não lembra mais.
6: Eu falo agora
0: então
6: pra
0: você.
6: Sem
0: ver
6: a trilha. Lelê, tu tava expulso.
1: Vai, não é possível.
0: Vai.
2: A música já
0: de novo tá expulso no programa. De novo tu é expulso no programa. Não aprende.
1: O Walter Kahneman, Pretinho Básico.
0: Pode sair. Não, pode sair. Não vai falar mais nada. Não vai falar mais nada. Já fechei o microfone. Não vai falar nada. Tu tá expulso. Tá expulso, não vai falar. Faz aí. Aguenta aí que a 7-3 eu vou falar contigo. Vini Moura, vota em quem?
2: Ah, votar no Natan Nunes, né?
0: Lele, vota em quem?
17: Obrigado. É, eu ia votar no Rafinha até, cara, mas não vai dar mais, né?
0: Até porque ele foi expulso de novo.
17: É, então vou votar em ti, cara. Porque o Natan Nunes não tem como votar, menino.
0: Porque
17: o X inovou no início do programa.
4: Isso é verdade.
2: Tá, mas aí é magoaria.
4: O papel do Rafael Gomes.
0: O voto é meu. Tu tem o teu ponto. Ok. Tu tem o teu ponto.
17: E X inovou.
0: Obrigado pelo teu voto.
1: X inovou.
0: Eu voto no Natan Nunes. Primeiro porque te X inovou. Achei demais. Tá tudo certo. Achei maravilhoso. Baita jogada. E segundo, que ele tá dando show, né?
17: Não, tá dando show.
2: E tudo que vai
17: mal.
2: Mas é que tu vai pegar uma dele e tu vai trazer pro programa também.
17: Mas eu votei nele a uma da tarde.
2: Não, tô dizendo que ele vai cagar em alguma e tu vai...
17: Cagou hoje.
4: E botou
17: no
4: só no Petinho.
1: Mas ele me caguetou também e eu tô de boa com ele, cara. Porque o Renato foi muito engraçado.
0: Natan Nunes é o craque do episódio, mais uma vez. Na interinidade da produção do Pretinho Básico, a gente agradece demais a sua audiência, a sua preferência pelo Pretinho Básico, 1:06 da tarde ao vivo aqui na Atlântida. E lembrando...
17: Onde é que tu vai, mano?
0: Estão com pressa pra ir pro jogo?
1: Tô aqui. Tô vendo?
0: Não, tu já abandonou teu posto de trabalho. Tu quer sair?
1: Não.
0: Quer sim, quer sair?
17: Jogo já tá até fardadinho ali, mano.
0: Pode sair. Obrigado, pode sair. E agora eu concluo o que eu tava dizendo.
4: Mas me espera lá.
0: Você, querido ouvinte, não... Pode sair, obrigado.
2: Meteu me espera lá pra não perder a carona.
0: Você não pode esquecer que isto aqui é um programa de entretenimento.
4: Entretenimento.
0: Só isso.
17: É, você vai pegar o corte e pega o vídeo inteiro.
0: Não fica brabo comigo, eu preciso manter o controle do programa. Se eu não apresentar um cartão, eu vou bater em alguém. Entende?
2: E a gente não quer isso.
0: Tu nunca fez isso em 20 anos? Nunca fiz isso em mim. Não que não tenha que...
17: Não, não, não tô falando da vontade. Eu tô falando de que não chegou às vias de fato.
0: Isso, nunca cheguei às vias de fato aqui no programa. Muito bom, era isso. Boa noite. Até amanhã, 1 da tarde. Estaremos de volta com o Pretinho Básico. Eu chego um pouquinho antes no Discorama pra me divertir tocando as melhores músicas da história da Atlântida. Um abraço, boa noite, tchau!
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3: Tá na Atlântida e todo mundo tá ouvindo, é a melhor vibe do FM na rádio das nossas vidas, chegando com o Dreadlocks desse domingão, uma hora que a gente vai passar junto por aqui, curtindo sonzeira e fazendo a cabeça com algumas novidades legais na rádio das nossas vidas. E agora a gente abre o Dreadlocks com sonzeira. No programa de hoje vai ter aquele bob clássico, vai ter novos sons aí que estão pintando no cenário do reggae, muito reggae nacional pra gente fazer a cabeça. O Dreadlocks tá no ar.
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2: Atlântida e todo mundo tá ouvindo, é a melhor vibe do FM na rádio das nossas vidas. Fechamos o Dreadlocks de hoje, semana que vem tem mais. Sempre lembrando que o Dreadlocks aparece na nossa programação durante a semana. Dreadlocks volta na semana que vem, a gente se fala, aquele abraço, tchau!
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2: Vamos o Dreadlocks de hoje, semana que vem tem mais. Sempre lembrando que o Dreadlocks aparece na nossa programação durante a semana. Dreadlocks volta na semana que vem. A gente se fala, aquele abraço. Tchau.
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9: A televisão aberta está prestes a viver sua maior revolução desde a digitalização do sinal. 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Continua sendo TV aberta e gratuita. 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Com a chegada da TV 3.0, será possível falar diretamente com um bairro ou até com públicos diferentes assistindo ao mesmo programa. É o alcance da TV aberta com a inteligência do digital. 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
4: Já reparou que alguns restaurantes estão sempre lotados, mesmo sem fazer promoções? Muitas vezes o motivo não está no cardápio, está na experiência. Cada vez mais as pessoas escolhem lugares que oferecem algo além da comida. Um evento temático, música ao vivo, uma harmonização, qualquer experiência que torne aquele momento diferente. E sabe o que acontece? O cliente não só volta, como também recomenda o lugar para outras pessoas. Em um mercado cada vez mais competitivo, proporcionar uma boa experiência pode ser um diferencial tão importante quanto um bom cardápio. Quer descobrir tendências do seu segmento para atrair mais clientes? 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